0: Cristiane Ralph, Cama Fria, teve César e Paulinho Nunca Mais, Alan e Aladinha 2 Graus, Diz Que Me Ama, Renan e Raí, É Uma Melhor Que a Outra, é um sucesso mais top do que o outro aqui na programação da rádio. Daqui a pouquinho a gente já volta com o Leonardo e também tem as Mineirinhas na nossa segunda hora do Só Clássico.
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5: 9:11.
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Quarto, 17 de junho, só Clássico Sertanejo tá de volta com as músicas que marcaram época, abrindo por aqui a segunda hora da nossa programação só pra você. Vai! Vai com André e Adriano curtir o melhor do Clássico Sertanejo!

Sofri demais, Ataíde Alexandre, as mineirinhas, que saudade de você, perder você, abraçar a solidão, Leonardo, passou por aqui o André e Adriano também, vai, é uma melhor que a outra, sucessos clássicos e músicas que foram eternizadas por ninguém menos, ninguém mais que você, que com certeza fizeram elas brilharem ao longo do tempo. Daqui a pouquinho a gente volta e já já tem Teodoro e Sampaio, fica aí!

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1: 9:25.

A música sertaneja, em cada bloco tocando os corações, em cada sequência emocionando para valer, até porque são músicas que com certeza fizeram parte da vida de muita gente. Quero mandar um abração especial lá pro Adailson, que tá nos acompanhando, muito obrigado. Quem mais aqui ligado junto com a gente? A Stephanie também tá na nossa audiência, muito obrigado. Regina tá curtindo. Kleber, manda um abraço aí para o Leandro, para a Teca, o Rodrigo, a Valéria, a Isabel, todo mundo que curte você, muito obrigado pelo carinho e pela companhia de todos vocês aí, viu? Valeu de coração. Bora com as Marcianas, Por Que Brigamos?

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Teodoro e Sampaio, teve Cleiton Camargo. Não está aqui a sua felicidade. Rick e Renner na cara do meu coração. Porque brigamos as marcianas. É uma melhor que a outra aqui na programação da nossa rádio. É um clássico mais lindo do que o outro. Pra gente relembrar, pra gente reviver. Daqui a pouquinho tem João Paulo e Daniel.

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3: 9h41.
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Clássico é clássico e nunca sai de moda. Já estamos de volta nessa quarta-feira lindona, dia do meio, chegando aí o dia de mais um jogo da seleção brasileira. Será que dessa vez a gente vai poder comemorar um bom jogo? Porque faz tempo, né? Faz tempo que a gente não comemora uma boa atuação da seleção brasileira. E mais do que nunca está na hora disso acontecer. O primeiro jogo já foi desastroso, um empate. Foi muito prejudicial para a seleção brasileira. Uma derrota, um empate pode complicar a classificação para a próxima fase do campeonato, do torneio mundial. Então, a seleção brasileira precisa fazer um bom futebol nessa sexta-feira. A gente está na torcida. Eu sei que tem muita gente que não concorda com a escalação do Ancelotti. Tem muita gente que não concorda com os jogadores que foram convocados. Mas é o que tem para a gente apreciar, né? É o que tem para a gente torcer. Então, como todo bom brasileiro, vamos fazer a nossa parte. Vamos torcer para as coisas darem certo e quem sabe a gente sair com uma boa vitória nesta sexta-feira no jogo diante do Haiti. Bom, aqui a música sertaneja com certeza continua tocando o coração. Bora lá? 2-1, Amor Perfeito!

0: João Mineiro e Marciano, Amor e Amizade, João Paulo e Daniel Fricote, com participação do Arte Popular de Paulo e Paulino, No Céu dos Braços Teus e Amor Perfeito, 2-1, é uma melhor que a outra, aqui na programação da nossa rádio. Daqui a pouquinho a gente vai para as saideiras com as músicas que com certeza fizeram história na sua vida. Fica aí!
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4: 9:59.
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Os clássicos que fizeram história, que marcaram época pra gente relembrar juntinhos aqui na programação da sua rádio. Vem com a gente que tá chegando René Ronaldo, Fonte de Desejos.

No calor dos teus abraços, as Galvão, teve Dalvan, te amo, te amo, te amo. Chico Rio Paraná, nosso juramento, fonte de desejos. René Ronaldo, fechando por aqui mais uma edição do Só Clássico Sertanejo. Muito obrigado pelo carinho e pela companhia de todo mundo. A gente volta amanhã para trazer mais sucesso, para a gente matar a saudade, para a gente revisitar o passado e relembrar dentro da programação. Muito obrigado pela sua companhia, tá bom? Beijo gostoso para todo mundo. Fiquem com Deus e até amanhã. Tchau, tchau!

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5: 10 e 14.

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2: Olá, seja bem-vindo, bem-vinda a mais uma edição do Só Clássico Sertanejo. É quinta-feira, quase final de semana, né? Hoje, dia 18 de junho de 2026, é um prazer enorme poder estar por aqui e junto com a nossa rádio levar tanta música bonita aí no seu trabalho, aí na sua casa, onde você estiver curtindo a gente, né? Muito obrigado a toda a região que fazem essa corrente curtindo a programação mais gostosa do rádio brasileiro. E é aqui que você curte nos seus melhores momentos do dia, tudo aquilo que embala o seu dia, tudo aquilo que te informa, tudo aquilo que te entretém, né? E tudo aquilo que te motiva. Essa é a programação feita especialmente para você. E esse é o seu Só Clássico Sertanejo, que já começa de moda boa, que já começa de modão. Mato Grosso e Matias, um século sem ti.

0: Cadê você? Roberta Miranda, aqui na programação do Só Clássicos Sertanejos. Tivemos ainda o Edson e Hudson, Meu Guarda-Roupa Vazio, Milionários é Rico. As Gargantas de Ouro também já passaram por aqui, marcando presença. Do Mundo Nada Se Leva, Um Século Sem Ti, Mato Grosso e Matias. Daqui a pouquinho já tem mais sucesso pra gente matar a saudade dentro da programação aqui do Só Clássico, hein? Fica aí que daqui a pouquinho tem Chico Rei e Paraná.
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3: 10 horas e 30 minutos.
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Voltamos com o Só Clássico Sertanejo, seu programa de modão, e eu já te convido para curtir, para participar, para cantar junto com a gente através do pedido musical. .com.br é a plataforma que você usa para mandar o seu alusão pra gente, viu? Pedido musical .com.br. Você acessa do computador, do tablet, do celular e manda pra gente o seu alusão, o seu pedido, a sua indicação. Se você tem uma música que marcou a sua vida e queira relembrar aqui com a gente, esse é o momento. Manda pra cá. Vamos lá, abrindo mais um bloco, Leandro e Leonardo. Lembra dessa? O cheiro da maçã.

0: Portas e Janelas, Ataíde Alexandre, aqui no Só Clássico Sertanejo. Teve Chico Rei e Paraná também, No Colo da Noite, Bruno e Marrone e Favo de Mel e O Cheiro da Maçã, Leandro e Leonardo. Quanta música bonita, hein? Quanto sucesso top nessa quinta-feira saborosa, nessa quinta-feira de muita alegria aqui na programação da nossa rádio. Vou pro intervalinho, daqui a pouquinho sabe quem chega pra cantar? Daniel, Jean Giovanni e Companhia Limitada.
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7: 10:47

tô na melhor, tô na mais gostosa programação da sua rádio preferida com o só clássico sertanejo. Tá prontinho, prontinho aí pra curtir mais um bloco? Quero mandar um abraço bem especial lá pra Silvana, que tá ligada com a gente, né, Silvana? Obrigadão pelo seu carinho, pela sua audiência, viu? Um beijão pra você, pra toda a família aí, pra todo o pessoal. Raquel tá aqui junto com a gente também. Olá, Kleber. Tô adorando a programação. Manda pra minha prima Karina, pra Adriana, pra Lourdes e pra toda a família aí. Muito obrigado pelo carinho de todos vocês aqui com a gente. A Ditinha, Kleber, manda um abraço aí pro Reginaldo, pro Alves, pro Vladimir, a Kátia e também o Jefinho. Tá todo mundo ligado aí com você, que maravilha. Muito obrigado pelo carinho e audiência de cada um de vocês aqui com a gente, tá bom? Vamos lá que tá chegando o Daniel, participação do Luan Santana. Ela tem o dom de me fazer chorar.

0: Parceiro de Mulher, Gilberto e Gilmar. Passou por aqui também o Jean Giovanni, Menina da Loja. Rick Renner, Saudade Pesada. Daniel e Luan Santana, Ela Tem o Dom de Me Fazer Chorar. Música boa pra gente matar a saudade, né? E aliás, daqui a pouquinho tem mais um bloco e nós vamos de Zezé de Camargo e Luciano, Chitãozinho Chororó, César e Paulinho e Amado Batista. Fala sério, é só aqui que você curte uma sequência especial como essa.
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7: 11 e 5.

Clássico é clássico e nunca sai de moda, e tá dito. Esse é o lema do nosso programa, esse é o lema da nossa programação aqui do Só Clássico Sertanejo nesta quinta-feira. Ó, pra gente fechar a primeira hora, eu vou trazer aqui o sucesso de Zezé de Camargo e Luciano, que é um pedido especial lá da Fabiana, ligada com a gente, mandando pro Marquinhos, pro Chico e também pra Tiana, que tá lá ligada junto com a gente, curtindo a programação da rádio. Beijo enorme e super carinhoso pra vocês aí, tá bom? Dois corações e uma história.

0: linda demais. Amado Batista, Romance no Deserto, César e Paulinho, Feijão e a Flor, Chitãozinho, Chororó, Meu Disfarce, e ainda Zezé de Camargo e Luciano, Dois Corações e Uma História. Que linda. Gente, daqui a pouquinho tem mais, hein? Já já tem a segunda hora com Almir Sater, do Duca e Dalvan, e muito mais pra você aqui junto com a gente. Fica na audiência.
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1: 11 horas e 30 minutos.
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4: 4:16.

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6: 4:44.

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1: Opa! São 5 horas e 4 minutos. Um bom dia pra vocês. Estamos chegando nesta manhã de sexta-feira. Sextou, hein, gente? Fim de semana tá batendo na porta, ó. E o tempo tá voando, filho meu. Que é isso, hein, senhor? Opa! Vamos!
2: Como é que você tá?
1: Alô, vocês que estão em casa, estão aí se preparando para começar mais um dia de trabalho, né? Vamos que vamos, né, gente?
2: Como é que você tá?
1: Alô, vocês das fazendas, só no tic-tac da ordem.
2: Como é que você tá?
1: Um abraço a todos vocês aí que estão sentadinhos no banquinho, mas não é à toa, não estão trabalhando.
2: Como é que você tá?
1: Nosso abraço a todos vocês que estão nas estradas, a caminho das fazendas, né, do trabalho. Bom dia, bom dia.
2: Como é que você tá?
1: Alô, vocês as padarias, um bom dia também, a turma da madrugada.

0: meus amigos motoristas, carreteiros, taxistas. Grande abraço pra vocês aí. Um abraço em geral a todos vocês pelas BRs. Meu muito obrigado aí, ó, pela carona. Vamos que vamos! São 5 horas e 6 minutos, pois é, esse é o programa Sertão Transativa. Vamos juntos, né? Até as 8 horas da manhã. Tamo junto e misturado, como sempre. Com o melhor do sertanejo, aquela moda raiz também pra matar a saudade, filho meu. Quer participar com a gente aí, ó? Pode mandar seu áudio, tá bom? 37-3551-1089. 5 horas e 6 minutos, simbora lá, filho meu, começar o programa. Vamos que vamos, chora morena.
1: Chora morena.

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1: Vamos levar a boiada pra Goiás. César França, rei perrante pra atravessar a fronteira.

0: Opa! São 5 horas e 17 minutos. Silveira e Barrinha, grande saudade, sou boiadeiro. Sérgio Reis, baita macho. E ouvimos também Sou Levando Soleni, revivendo e recordando grande sucesso dos anos 80. É com você, filho meu. Chama o intervalo. Vambora!
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0: Epa! São 5h19. Simbora lá, filho meu, começar a atender nossos ouvintes, né? E mandar abraço pra quem está ouvindo a gente. Então vamos, vambora! Alô, José Lucas, fala comigo, bom dia!
1: Bom dia, Carlão. Sextou, sextou. Passarinho tá molhado, mas não deve nada a ninguém. Ah, vou passar a música aí pra Gini Geno, Chora Violão por Mim.
0: Opa!
1: É, e oferecer pra todos os ouvintes aqui da Zanta dos Coelhos. Tá um frio danado aqui beirando essas portas.
0: Opa!
1: Um abraço, Carlão. Eu sumi porque o rádio tinha quebrado. Um abração pra você.
0: Pode sumir não, meu amigão. Sobe não, viu? De vez em quando você aparece, tá bom? É, grande abraço!
2: Como é que você tá?
0: Alô, irmãozinho Dalto, só no tic-tac da ordenha. Vambora, sextou, sextou.
2: Como é que você tá?
0: Alô, dona Geusa, vamos agasalhar, ó. Tá fazendo frio, viu?
2: Como é que você tá?
0: Leonardo, ô Zezinho, abre a porta pro gado passar, Zezinho, cuidado com o chibio, vambora!
2: Como é que cê tá?
0: Alô, Geudânia, bom dia, bom dia!
2: Como é que cê tá?
0: Deixa eu mandar um abraço aqui para o Nelinho da Limpeza Urbana, ô Nelinho!
2: Como é que cê tá?
0: Alô, Gelma!
2: Como é que cê tá?
0: Na beira do rio, eu mando um abraço aqui para o meu amigo Julinho Pescador. Ô, Julinho Pescador! Vambora, sextou, sextou!
2: Como é que cê tá?
0: Alô, Rivaldo, bom dia!
3: Ô, Carlão, fala comigo. Bom dia! Manda aí pra nós e... O modão aí do Pião Carreiro e Zé Paulo, essa é chonada. Tô indo embora.
0: É.
3: Eu ofereço a todo o pessoal aqui da Fazenda dos Coelhos, ofereço também nossos amigos em Dores, o Marcão da Ambulância, o Adriano, o Lourival Pedreiro, o Leandro Lamar Gustavo da Mercearia, ofereço também o Palito Mais Poder na Fazenda das Gerais, o Bigode Mais Poder aqui na Fazenda, o Pedro Mais Ivone na Fazenda da Tapuia. A todo o pessoal lá da Fazenda da Tapuia, o Zé Batista lá, o Osmar, eles também, Duarte Pereira, Fazenda Capão Bonito, município de Luz, os motoristas da CEMIL, para vocês e na rádio, para todos os ouvintes da Transativa. Bora lá, né? Buscar essa sexta-feira. Sexta-feira abençoada para todos nós. Só modão, hein? Modinha não.
0: É, só modão. Modinho pode não, viu? De jeito nenhum, né? Grande abraço pra você, meu amigão Orivaldo. Na verdade, essa moda aí é com o Felipe Falcão, né? Aquela mesmo que você pediu ontem à tarde, né? Grande abraço.

0: vou mandar um abraço para os meus amigos lá em Sagredo. Alô, Turinho, alô, Adriana, grande abraço aí, viu? Ótima sexta-feira, vamos que vamos!
1: Começa!
0: Alô, meu amigo Gustavo!
1: Começa!
0: Alô, Leondas, alô, Demastor!
1: Começa!
0: Wesley, fala comigo.
2: Ô, amigo Cardão, bom dia, bom dia. Sextou, hein, Cardão? Vambora. Cardão, toca pra nós ir pescador do Iviema, com o Tião Garreiro. Mandar uma lula pro Dot, né? Ô, Dot, you free, meu filho? Ô, Cardão, mandar uma lula pro Ian Carlos também, né, no quartel geral.
0: Ah, com certeza, né? Tá dado um abraço aí, viu? Essa turma boa, né? Vamos que vamos. Sextou, sextou.
1: Como é que cê tá?
0: São 5 horas e 23 minutos, ô filho meu, chore por mim, violão, vambora!

0: Opa! São 5h32, tá em grande saudade. Tião Carreiro e Pardinho, Caçador de Viema, Felipe Falcão, tô indo embora. É, pois é, e ouvimos também, né? Chore por mim, violão, essa moda arrumada com ginigeno. Chama o intervalo, filho meu, vambora.
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3: Olha a hora, são 5 horas e 34 minutos. Olha, deixa eu falar com o Antônio. Alô, Antônio, fala comigo. Bom dia, bom dia.
4: Ô, seu Carlão, bom dia, bom dia. Sextou, sextou, companheiro. Sextou. Vamos que vamos, né? Carlão, manda um alô aí pra minha esposa Aparecida, minha filha Vitória. Passa a música aí pra nós aí. Tunique Tinoco, Cana Verde. Vamos que vamos, Carlão.
3: É, vamos que vamos, né? Sextou, sextou, Antônio. Vamos embora.

0: Alô, Narizinho, um bom dia pra você, né? Participando com a gente, manda um abraço para a Maria Cecília, a Vitória, Cauã, Fernanda. Manda um abraço aqui também pro Véio das Contenas, né? Tá agarrado lá no tic-tac da Ordenha. Abraçando aqui o Dalton de toda a família no sítio Aparecida. Alô, Laene Carlos das Perobas. Vambora, vamos que vamos.
1: Como é que cê tá?
0: Alô, Ramon, na Fazenda Caxambu, grande abraço também, viu?
1: Como é que cê tá?
0: Alô, meu amigo Chamaru, tava sumido, meu filho. Uai, que é isso, meu filho? Some não, uai, fala comigo, bom dia.
2: Ô, Carlão, bom dia, como é que cê tá, nego? Bom, aqui é o Chamaru. Mandei o sumidozinho, né?
0: É.
2: Agora, agora eu virei um orqueiro agora. Tô tirando leite mais não.
0: Pode sumir não.
2: Manda um abraço aí pra, pro Marcelo. O Coelho? Pergunta pro pai do Marcelo como é que ele tá lá, Carlão.
0: É.
2: O Gerardinho, o Sileno. Irmãozinho Dalto, Dona Geu, o Zezinho. O Marimbondo. Tchau, obrigado. Sextou, com essa cerveja.
0: Sextou.
2: Ô, Carlão, esqueci do companheiro nosso, o Pagambá.
0: É.
2: Umas três horas de Jacarão.
0: Você tá doido? O
2: Pagambá. Falou, Leandro. Tá fazendo frio, garoto? Tchau, obrigado.
0: É, tá um pouco, né? Um grande abraço pra você, Chamaru. Ô, Boca, grande abraço também, viu?
1: Como é que cê tá?
0: Alô, Leninha, bom dia, bom dia.
3: Bom dia, Carlão, como é que você tá?
0: Tudo bem?
3: Carlão, passar a música Garça Branca do Pantanal pra gente ouvir. Perito pro José Barco, no Genho, pra Geisiano, pro Zé Mauro, Terezinha, o Juvani, pra Paula Doceira, pra Carla, mais o Fofuxo e a Lucimara, pro Gilmar, mais Donatinho e família, também pra Trezimos, ó, pra Geus e o Zezinho, desculpa,
0: é.
3: E também pra toda a Fazenda Paineiras, e também pra Neide e o Maurício, lá na Fazenda do Japão, e também pro Maurício, mais a Rosa. Obrigada, viu, Carlão? Tenha um bom dia. Sextou, Carlão? Fique com Deus. Como que você tá? Como é que você tá, Carlão?
0: Sextou, sextou, Leninha.

Alô, Genilson, no Recanto da Siriema, lá no Barreirinho. Grande abraço a todos vocês aí, viu? Ô, Genilson, vambora!

0: Opa! Bom dia, bom dia!
1: Bom dia, Carlão. Aqui é Ana Fernanda do Sítio Presente de Deus.
0: Opa!
1: Quero a música Castelo de Algodão. Alan e Aladinho, quero oferecer para a minha família, para todos do Sítio Aparecida.
0: Opa, um grande abraço para você e eu te agradeço, né? A criançada participando também, uai. Cadê o xodózinho da sanfona? Depois põe para falar comigo também, uai. Tá bom? Grande abraço a todos aí, viu? Ô, meu amigo Marquinhos, beleza?

0: Opa, bom dia, bom dia.
1: Olá, Carlos, bom dia, tudo bem?
0: Tudo bem.
1: Eu Evandro Barbosa, bom dia. Quero ouvir com você hoje, filho de Goiás, amor distante.
0: É.
1: Como é que você tá, cara? Bom dia, tá bom?
0: Opa, pra você também, meu amigo. Muito obrigado aí, viu? Essa turma bacana de Abaeté, sempre fazendo nossa audiência também, né?
2: Como é que você tá?
0: São 5 horas e 40 minutos, ô filho meu, simbora de modão, simbora.

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5: Queridos ouvintes, vamos rezar juntos a oração do Ângelus. O anjo do Senhor anunciou a Maria e ela concebeu do Espírito Santo. Ave Maria, cheia de graça, o Senhor é convosco. Bendita sois vós entre as mulheres, e bendito é o fruto do vosso ventre, Jesus. Santa Maria, Mãe de Deus, rogai por nós, pecadores, agora e na hora de nossa morte. Amém. Eis aqui a serva do Senhor. Faça-se em mim segundo a vossa palavra. Ave Maria, cheia de graça, o Senhor é convosco. Bendita sois vós entre as mulheres, e bendito é o fruto do vosso ventre, Jesus. Santa Maria, Mãe de Deus, rogai por nós, pecadores, agora e na hora de nossa morte. Amém. E o Verbo se fez carne e habitou entre nós. Ave Maria, cheia de graça, o Senhor é convosco. Bendita sois vós entre as mulheres, e bendito é o fruto do vosso ventre, Jesus. Santa Maria, Mãe de Deus, rogai por nós, pecadores, agora e na hora de nossa morte. Amém. Rogai por nós, Santa Mãe de Deus, para que sejamos dignos das promessas de Cristo. Oremos. Infundi, Senhor, em nossas almas a vossa graça, para que nós que conhecemos, pela anunciação do anjo, a encarnação de Jesus Cristo, vosso Filho, cheguemos por sua paixão e cruz à glória da ressurreição. Pelo mesmo Cristo e Senhor nosso. Amém. Que o Senhor esteja contigo e a bênção de Deus Todo-Poderoso, Pai, Filho e Espírito.

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0: Opa! São 6h09. Um bom dia para vocês ouvindo o Sertão Transativa nesta manhã de sexta-feira. Sextou, hein, gente? Fim de semana tá batendo na porta, ó. E o tempo tá voando, filho meu. Faz parte, né? Vambora! Vamos que vamos!
1: Como é que cê tá?
0: Alô, minhas amigas, dona de casa, estão com seus afazeres, né? Preparando o café da manhã pra essa turma sair pro trabalho. Muitos já foram, vambora, vamos que vamos.
1: Como é que cê tá?
0: Deixa eu mandar um abraço aqui para a Adriana, participando com a gente lá de Araguari. Ô, Adriana, um grande abraço para você e eu te agradeço pela participação, viu? É de uma moda aqui para matar a saudade com Chitãozinho e Chororó. Essa moda é arrumada, né? Espelho de Deus, tá na sequência aí, viu?

0: Alô, Leninha, bom dia, bom dia.
1: Oi, Carlão, bom dia de novo, Carlão. Como é que você tá, Carlão? Carlão, meu genro Zé Marcos queria ouvir aquela música. Não vai embora, meu amor, fica comigo, de Creano e Barreirito. Passa ela aí pra ele, tá aqui na minha casa, tá ouvindo. Pra ele, pra Geisiane, pra todos os ouvintes da Transativa de Dores e da região. Obrigada, Carlão, como é que você tá?
0: Grande abraço a todos vocês aí, viu? Tá na sequência, vambora!
2: Como é que você tá?
0: Alô, Daniel, bom dia, bom dia.
3: Ô, Carlão, bom dia. Manda pra nós aí, filho do Tivo, com Jacó, Jacózinho. Alô, Carlão, um abraço, até mais.
0: Grande abraço pra você, meu amigo. Eu te agradeço aí, viu? Eu acho que eu tenho essa moda aqui, um Sérgio Reis, pode ser? Muito obrigado.
2: Como é que você tá?
0: Alô, Iremar, só no tic-tac da ordenha. Fala comigo, meu amigo.
4: Bom dia, Carlão. Como é que você tá? Passamos pra mim, além de Aladim, pra poder voltar aqui. É. Eu ofereci pra todos meus amigos de olho do Naiá e do Quartel Geral, pra vocês da rádio. E pra quem gostar desses músicos também, viu? Tchau, obrigado. Como é que você tá, Carlão? Só modão, Carlão. Modinho não.
0: É, só modão. Modinho pode não, né? Você é até doido, né?

0: Alô, meu amigo Bruno Pierre, um grande abraço pra você. Pede aquela moda lá, meu filho, Estrada da Vida, pra matar a saudade, né? Tá só no tic-tac aí, hein, senhor? Tá sentadinho no banquinho, hein, senhor? Mas você tá trabalhando, né? É isso aí, né? Vambora! Bumex! Ô Claudinho, da oficina de quartel geral, bom dia, meu amigo.
1: Como é que você tá?
0: Alô, meu amigo Ian, da Fazenda Lagoas, fala comigo.
2: Bom dia, meu amigo Carlão, como é que você tá? Aí, meu amigo, manda um abraço pra nós aqui na Fazenda Lagoas. Um abraço aí pro Weasley. Ô, Weasley Zica, como é que você tá? Um abraço pro Tentem lá na Bélgica. Um abraço, Tom Marcos, pra todo mundo do grupo, de AZ, né, pra não esquecer ninguém.
0: Isto.
2: Carlão, manda pra nós, fazendo favor, Riozinho Pequeno, fazendo favor.
0: Mando.
2: Ofereço pra todos que gostam da moda. Um abraço pra você aí. Sextou, sextou, Carlão.
0: É,
2: vamos mexer o doce.
0: Sextou, sextou, vambora mexer o doce, né? Pode parar não, né? Essa moda é arrumada, viu?
1: Como é que cê tá?
0: Alô, Giovanni, alô, Terezinha no minibar. Ô, Terezinha, o cafezinho tá pronto? Muito tempo, né? O que é isso?
1: Como é que cê tá?
0: Opa, bom dia, bom dia.
3: Bom dia, meu amigo Carlão. Mandar um alô pra essa moçada aí, ó. O Dalto e família. A turma lá do Ronaldinho, Vinícius da Buzina, Giovanni Valentim, Marcão da Ambulância, Zé Oripo Sanfoneiro. E se eu tiver esquecido de alguém aí, vai pra eles também.
0: Isto.
3: É o Dinei lá da FAP de Ração do Detico. Manda pra nós um fio, o frio da madrugada com o Rio Negro e Solimões. Falou, meu amigo.
0: Mando sim, meu amigão. Forte abraço a todos vocês aí, viu? Some não.
1: Como é que cê tá?
0: Filho meu, chama lá o Chitãozinho e Chororó.

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12: Opa! São 6 horas e 46 minutos. Um bom dia pra vocês ouvindo o Sertão Transativa. Estamos de volta aí com vocês aí, né? O melhor do sertanejo, que é na moda raiz também pra matar a saudade. Tamo junto e misturado como sempre. Até as 8 horas da manhã. Vambora, filho meu.
13: Como é que cê tá?
12: Deixa eu fazer um convite aqui pra vocês, né? É do terço de São João. É, lá da fazenda Dona Nair, que será no dia 27, sábado, às 20 horas, viu? Pode perder não, viu? Eu te convido todos vocês dessa região da Tapuia, né? Aí das Contenas, até mesmo da cidade também, para participar com a gente aí, ó. É muito bom o terço, viu? Eu já participei várias vezes, né? Então a gente convida vocês para participar com a gente aí, ó, do terço de São João. Lá na Dona Nair, na fazenda da Dona Nair, aqui pertinho, viu? Então todos vocês dessa região aí, tá convidado pra participar com a gente, tá bom? Alô, Dona Nair, bom dia, bom dia!
13: Como é que cê tá?
12: Deixa eu falar com o irmãozinho Dalto. Ô, irmãozinho Dalto, tá agarrado aí, isso? Só no tic-tac da ordenha, fala comigo.
14: Ô, meu irmãozinho, bom dia, nego Durbão, não? Manda um alô pra esse pessoal todo aí pra nós, viu? Fala com isso que eu não subi não, tô aqui agarrado no tic-tac da ordem. Falou pro Geraso também, viu? Leninha mais o Mauro. Pessoal lá do Sítio Presente de Deus lá em Abaeté, Marquinhos Família,
12: isso,
14: viu? Pessoal aí do Ronaldinho, Fubá lá no Retiro, Véinho na Ordenha, Pé de Vento Pintor, Vinícius Gambá, Boca lá na Horta, o nosso amigo Chilmaru também. Grita também o Gerardinho Ercilê lá no Segredo, viu? Manda um alô pra esse pessoal todo aí pra mim, Carlão. Manda pra nós aí aquela música aí, Teodoro Sampaio, Prato do Dia.
12: Opa!
14: E pergunta esse pessoal aí pra mim como é que é, tá? Obrigado!
12: Ah, pergunta sim, né? Opa!
13: Como é que cê tá?
12: Alô, Mangelinho, fala comigo, bom dia, bom dia.
15: Bom dia, Carlão, como é que cê tá? Sextou, hein?
12: Sextou.
15: Carlão, manda uma música pra todos os ouvintes aí. Meus amigos motoristas da educação, da saúde, nosso meu amigo Liardo Leão, Marcelo, Rodrigo, Maria Alice, o Gordinho da Van, o Ronaldo, um abraço meu amigo Marcão da Ambulância, o Celinho Ferreirinha, um abraço o Lucas Souza, também está nos ouvindo, meus amigos lá em Bruxelas, Cristiano Leite, Negrinho do Ti, meu amigo Wesley Tentem, Migrinho da Madrinha, Jô. Um abraço também para meus amigos aí da Construção Civil, Fernandinho Cabeça Coruja. Um abraço para os meus amigos também que estão tá lá na mansão do Gilberto, o Gerasmo, Pacate, o Marcelo, Pacinte, o Vinícius Gambá, para nossa amiga Evinha, cozinheira lá do Mestre Amigo, meu amigo Romário, cozinheiro lá do Escola Normal. Pra tia Lindéia, papai e mamãe tá lá na padaria. Pessoal lá do bairro de fora, seu Donizete, Amans. Um abraço aí pro Crau da Fazenda Cachoeira. Meu primo, minha prima, o Assis e a Carminha. Um abraço pro seu Zé Maculado no sítio do Vovô Zé. Um abraço pro Arlindo, Giovanni Valentim. Carlão, manda a música pra nós aí. Nosso amor é sucesso, trio Parada Dura.
12: Mando sim, uai. Grande abraço pra você, meu amigão.
13: Como é que cê tá?
12: Alô, Wesley Tentela da Bélgica. Fala comigo, meu amigo.
16: Oi, irmãozinho. Como é que cê tá, meu filho? Vamos mexer o doce, sextou, hein?
12: Vambora.
16: Sextou, Carlão.
12: Sextou.
16: Hoje é dia de tirar a poeira da garganta, né? Daqui a pouco já vou tramelar uma ali, patinho doida. Mandou alô pra nós no destaque da obra aqui. Weston Tank, Chan Leite, em Dona Indaiá, minha mãe, Dona Lindéia, Vinícius da Buzina, Viola Mecânico, o Pé de Vento, Marcão da Ambulância, Mangelinho de Guinduti, seu Marcos. Ô, seu Marcos, show doce. Meu amigão aí do peito, o Ian. Ô, Ian. E pro Lucas Souza aí, ó. Eu não vou pedir que é a modona, não, Carlão, porque sem medo do povo não tá gostando. Você toca uma aí pra nós, falou, né, Gudu?
12: Tudo bem.
16: Bom fim de semana pra vocês.
12: Beleza, meu amigão. Somos não, viu? Vamos que vamos, né?

Alô, Weasley, um bom dia pra você, meu amigão. Tá ouvindo a gente também, eu te agradeço aí, viu? É, pois é, pede aquela moda lá, meu filho. Menino caçador, né? Vingança caçador, isso mesmo, né? Com Lourenço Lorival. Ah, beleza, Weasley. Depois você manda pra mim o seu número do telefone aí, que não parece aqui, né? Pode colocar no grupo, viu? Tá bom? Muito obrigado aí, beleza? Forte abraço a todos aí, eu agradeço, tá bom?

0: Alô, Dinei, bom dia, fala comigo.
1: Alô, bom dia, meu amigo Carlão. Carlão, manda um alô aqui para os amigos da turma do Detico, da fábrica de ração, da turma do transporte, né? Da turma da loja, aquela galera esperta, legal, que atende todo mundo, dá 100%. Carlão, manda um alô para aquela parceria, aquela galera lá da Gerais, meu amigo Gerasmo, meu amigo Giovanni Valentim. Perguntei isso, como é que está, Carlão? Carlão, toca aí pra nós, Canga do Tempo, Carlão. E Trio Parada Dura, alguém viu ela por aí? Carlão, como é que você tá, Carlão? Sextou, hein, Carlão? Aú, lugar gelado! Feio demais, Carlão.
0: Ah, agora é tempo, né? Ah, que é isso, hein, Dinei? Mas vambora, né? Vamos que vamos!
2: Começa!
0: Ô Vinícius, bom dia!
3: Bom dia, Carlão. É o Vinícius de Verdura. Sextou, Carlão.
0: Sextou.
3: Carlão, manda um abraço pra nós na Fazenda Ronaldinho, Marcelo, pra Cintia, pra Ana Luísa, Viola Mecânico, Baixão nas Caraíbas, o Weston tem o Cristiano Leite na Bélgica, Gerardo Minhacato na Conduta, Mangelinho e toda a família, pro Carlos Pintor, pra Bela, pra Carla. Manda também um abraço também lá pro nosso irmãozinho Dalto, toda a família também. E mandar uma moda boa aí do Teixeirinha pra nós, Carlão, pode ser?
0: Pode.
3: Chama lá, filho meu.
0: Opa! Vambora, filho meu.
2: Como é que cê tá?
0: Oi, bom dia!
4: Ô, Carlão, bom dia! O Vitor falando. Um abraço pro meu pai lá na obra lá que tá indo fechar a mim. Minha mãe, meu padrasto lá de Cabo. Lá na Cava, né? Um abraço pro meu esposo também, pra Thaís, pro Sul, minha sogra. O Tilavi, lá no Ibeu Luz. No Gelinho, Niguiti. Tem da Lindeia. Pessoal lá da fábrica também, mandar um abraço pra eles. O Biana, que é cachorro. Veneno. Toca aí pra nós aí. Morena, Chicamara, Xodó. Alô, obrigado. Ah, manda um abraço pra Cátia, bom geral também.
0: Beleza, João Vitor. Grande abraço pra você aí, eu agradeço, viu? A moda é morena, né? Com Chico Amado Xodó. Vamos encontrar essa moda aqui pra você, tá bom, meu amigão? Forte abraço pra você e todos ouvindo a gente, meu. Muito obrigado pelo carinho também, viu? Beleza?

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1: Agora vocês vão ver a história de um compadre valente e barbaridade que eu tenho por nome Gildo de Freitas e a cobra Sucuri.

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17: Opa! São 7h23. Um bom dia pra vocês ouvindo o Sertão Transativa nesta manhã de sexta-feira. Estamos de volta, né? Olha, a gente agradece aqui a todos, viu, pelas participações aí, né? Pelo carinho de vocês, pelas mensagens também aí, ó. Pelos áudios também que vocês estão participando com a gente, mandando aqui, viu? Nosso muito obrigado pela companhia de sempre. Pela audiência, não só aqui na nossa cidade, mas em toda a região.
18: Como é que cê tá?
17: Alô, Giovanni Valentim, fala comigo, bom dia.
19: Alô, Carlão, bom dia. Giovanni Valentim, Fazenda Bela Vista. Manda aí pra nós, José Zé do Camargo Luciano, será que foi saudade? Quero oferecer minha esposa Ed, Marcão da Ambulância, pro Toninho Cajueiro, Dico Gerente da Fase da Onça, o Geraz e a Cátia nas Condutas, o Magela e a Fátima e o Angelina na padaria do Magela, para o Tica na Fazenda Caxambu, para o Maurinho e família lá na Estrela do Indaiá, para o Teodoro na Macaúba, para o Prego da Fazenda Espranada, Bigode e Família Fazenda Cocaise, para a dona Olinda e família no bairro São José. Pergunta esse povão nosso aí como é que está. Bom dia, obrigado.
17: Ah, pergunto sim, né? Alô, vocês, bom dia, bom dia.
18: Como é que você tá?
17: Alô, Erilda, um bom dia pra você aí, né? No pavilhão, ouvindo a gente, eu agradeço aí, viu? Um abraço pra você, pra todos os internos, funcionários e funcionárias.
18: Como é

0: Gustavo Leandro, um bom dia pra você aí na Fazenda Machado, né? Alô Paloma, alô João, alô Marcos, alô Ailton, a gente agradece a todos vocês aí, viu? Pediu uma moda aqui com o Marciano Cigano, olha que eu fico devendo, viu? Não tem nenhuma moda programada dele aqui agora, nesse momento, né? Na rádio tem, só que na programação minha aqui não tem não, vou mandar outro pra você aí, beleza?
1: Como é que você tá?
0: Alô, Ronaldo, pé de vento, pintor, bom dia, bom dia.
1: Como é que você tá?
0: São 7 horas e 25 minutos, ô filho meu, simbora de modão. Chama lá o Zezé, vamos que vamos.

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0: Opa! São 7 horas e 38 minutos. Olha, deixa eu falar com a Marcina. Ô, Marcina, bom dia, fala comigo.
1: Bom dia, Carlos Alberto, tudo bem? Aqui tudo é a Marcina bem? Damas. Por favor, eu gostaria de ouvir com o milionário José Rico, Serenata da Lua. E ofereço para Moninha, Evandro, Evaldo lá na Cachoeira. E também para Ana Maria, Titita e Jorge na Estrela. Muito obrigada, que você tenha um ótimo dia.
0: Opa, pra você também, bom dia, bom dia.
2: Como é que cê tá?
0: Ô, Marcão, fala comigo.
3: Aô, Carlos Alberto, bom dia. Tamo por cá aqui em Bom Despacho. Garrado aqui, um frio, rapaz. Carão, toca pra nós aí, Mourão da Porteira. Manda meu mano lá no sítio do Quati, lá na região das Pedreiras, lá o Tataco, tá te ouvindo lá, viu? Manda um beijo pro Wes lá na Bélgica, lá, a turma nossa aí, a turma da educação, o Mangelinha, o Marcelo, o Bruno, o Daniel Pesadão, o Leão, o Ronaldo Gavietão. Falou, poderia também motorista da saúde, a turma nossa do grupo aí, Porivaldo Tonaco. Alô, meu parceiro. Tudo de bom, bora lá, né? Sextou, vai vendo, vai vendo. Modinho não, só modão.
0: É, modinho pode não, né? Só modão.
2: Como é que cê tá?
0: Alô, Rivaldo.
4: Ô, Carlão, fala comigo. Nós aí de novo, manda pra nós o Teodoro e Sambaio, amigo de bar. Ofereço a todo o pessoal aqui da Fazenda Olhos d'Água. Ofereço também pro Balu, mas a esposa dele lá na Fazenda. Ofereço também pro Bigode, mas a esposa dele aqui na Fazenda. Ofereço também pro nosso amigo lá em Luz, o Eduardo Pereira. E o Marcão da Ambulância, que tá em Bom Despacho.
0: Certo.
4: Na escuta. Um dia abençoado aí pra todos nós. Pergunta lá pro Marcão como é que ele tá, Carlão. Vai vendo, hein? Hoje é sexta-feira, hein? Logo começam os trabalhos mais cedo.
0: Isso.
4: Vai vendo.
0: Vamos que vamos, Orivaldo.
2: Como é que cê tá?
0: São 7 horas e 40 minutos. Este é o programa Sertão Transativa. É o melhor do sertanejo, que é na moda raiz também, pra matar a saudade, né, filho meu? Saudade com essa aqui, ó. Chama lá, vamos!

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9: Epa, são 7h52, simbora lá, filho meu, com a última sequência, né? Vamos que vamos, né? Alô, Danilo, fala comigo.
10: Ei, Carlão, bom dia, bom dia. Bora lá então, né? Sextou. Trem, hein? Carlão, toca uma moda boa pra nós do Rogério Regiano com triparada dura, rachando o aluguel. Manda um alô pra esse povão que tá na escuta aí, né? Alô, Joaquim, na fazenda, doutor Juraci, como é que você tá? Fala comigo. Olá então, hein? Tudo de bom.
9: É, vamos que vamos, né? Sextou, sextou, Danilo.
11: Como é que você tá?
9: Alô, Ana Paula, alô, Luan e Luana, Rainha Baiana.
11: Como é que você tá?
9: Alô, Joel Marques, um grande abraço pra você na 262, rumo a BH. Meu, muito obrigado pela carona. Vambora!
11: Como é que você tá?
9: Chama lá, filho meu.

Opa! São 7 horas e 57 minutos. Um bom dia pra vocês aí, né? Olha aqui, deixa eu mandar um abraço aqui, ó. É, para o Charles, que está ouvindo a gente lá em Pompeu. Ô, Charles, um bom dia pra você. Eu te agradeço pela participação, viu? Ô, filho meu, ele quer ouvir aquela moda lá do encerramento do programa, né? Com César e Paulinho. Tô indo embora, né? Pois é, você vai ouvir ela toda hoje, viu? Essa moda é boa, né? Ô, gente, eu vou ficando por aqui, tá bom? Grande abraço a todos. Na sequência, o Carlinhos Silva com Manhã Transativa. Grande abraço, fiquem com Deus, porque eu estou indo com ele.

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4: 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Olá, Padre.
5: Olá, filho e filha espiritual. Você tem alguns minutos para Deus hoje?

0: Sexta-feira, dia 19 de junho do ano de 2026. Eu sou o Padre Douglas Xavier, que aqui pelo rádio, pelas redes sociais, chega até a sua casa e peço licença para entrar para este momento de oração, de meditação da Palavra de Deus. E você, tem alguns minutos para Deus hoje? Pelo sinal da Santa Cruz, livra-nos Deus nosso Senhor dos nossos inimigos, em nome do Pai, do Filho e do Espírito Santo. Amém. Vamos meditar, rezar o Evangelho de hoje, Mateus capítulo 6, versículos de 19 a 23. Naquele tempo, disse Jesus aos seus discípulos: não junteis tesouros aqui na terra, onde a traça e a ferrugem destroem, e os ladrões assaltam e roubam. Ao contrário, juntai para vós tesouros no céu, onde a traça e a ferrugem não destroem, e os ladrões não assaltam. Porque onde está o teu tesouro, aí também estará o teu coração. O olho é a lâmpada do corpo. Se o teu olho é sadio, todo o teu corpo ficará iluminado. Se o teu olho está doente, todo o teu corpo ficará na escuridão. Ora, se a luz que existe em ti é escuridão, como será grande a escuridão? Palavra da salvação. Glória a vós, Senhor. Escutai, Senhor, a voz do meu apelo. Sede meu amparo, não me rejeiteis, nem me abandoneis, ó Deus, meu Salvador. Jesus no Evangelho nos ensina: tomai cuidado para que não sejais cegos guiando outros cegos. Ou seja, gente que está na escuridão guiando outras pessoas que igualmente estão na escuridão. Veja o contexto de hoje. Jesus diz duas coisas. Primeiro, tomai cuidado para não ajuntar os seus tesouros aqui na terra, onde os ladrões roubam e a traça corrói. Depois ele completa: ajuntai vossos tesouros no céu, onde os ladrões não podem roubar, onde a traça não vai corromper, onde o tempo não vai desgastar. E logo em seguida ele conclui dizendo: o olho é a lâmpada do corpo. Quem tem o olho sadio, o corpo está iluminado. Quem o olho está doente, o corpo fica mal. O olho. Os poetas costumam dizer que o olho é a vitrine, não é o reflexo da alma. E por aquilo que a gente vê, é o que desperta em nós desejos, vontades, querer. Estar com o olho são significa purificar as nossas intenções. Se você olha com alguém com olhar maldoso, esse olhar maldoso desperta na sua cabeça e no seu corpo sentimentos. Se você olha para alguém com um olhar de caridade, de amor, o seu cérebro, o seu corpo, o seu coração também vai se encher de amor. A diferença está no modo como nós olhamos. E não é simplesmente olhar com o olho físico, mas é na intenção que nós colocamos. Aqui está, meu filho, o sentido. Alguém que tem inveja dos outros é porque tem um olhar de despeito, é porque tem um olhar de ciúmes, um olhar de raiva quando vê alguém conseguindo alguma coisa. Duas pessoas podem olhar, vamos aqui criar uma situação. Alguém da sua família comprou um carro novo. Pronto, um carro zero, novinho, um carro importado, coisa cara, muito chique. Pronto, chegou lá para mostrar para a família no dia do almoço na casa da mãe. A mãe, com aquele olhar de que está vendo o filho vencer, conquistar um sonho, olha para aquele carro com um olhar de amor. Abençoa, agradece a Deus, dá parabéns ao filho, diz que aquele é só o primeiro de muitos que ele vai conquistar, ou seja, um olhar de amor. Um outro membro da família, que pode ser qualquer pessoa, olha para aquele mesmo carro, dá aquele sorriso meio falso e diz assim: nossa, mas como é que você vai pagar isso? Nossa, mas quanto que foi a prestação? Às vezes a pessoa comprou até à vista, né? Mas quanto vai é a prestação? Nossa, o seguro deve ser caro, né? Deus me livre, o IPVA... Ou seja, uma pessoa que olhou para o mesmo carro, na mesma situação, com olhar corrompido. Jesus, no Evangelho de hoje, está nos mandando purificar o olhar, tomar cuidado para as coisas que a gente olha, tomar cuidado com as intenções que nós colocamos no olhar. Meu filho, a vida espiritual e nesse mundo vai e volta. Às vezes você está lançando maldição na vida dos outros hoje, viu? Mas tenha certeza que essa maldição, de algum modo, em alguma hora, volta para você. Você às vezes está lançando uma maldição, um olhar. As pessoas costumam brincar, não é? O olhar mal, o olho gordo, né? O olho viciado. Cuidado, cuidado com as intenções que você lança no olhar. Tem pessoas que naturalmente têm um olhar ruim. Você já percebeu isso? Tem gente que olha pra gente com um olhar ruim, com um olho, parece assim, que um olho maldoso, um olho com uma intenção má. A gente sente. Ixi, é como isso já aconteceu comigo. Eu imagino que deve acontecer com você. Pessoas que olham pra gente com um olhar maldoso, um olhar que tem uma intenção má. A nossa proteção está no nome do Senhor. Não é assim que nós rezamos aqui todos os dias? Não devemos nos incomodar com isso. Pelo contrário, você que percebe que está tendo esta atitude, que precisa mudar. Porque no Evangelho de hoje, Jesus está nos alertando: cuidado. Cuidado com onde vai o seu olhar e cuidado com a intenção que está o seu olhar. Homem casado, mulher casada, cuidado com esses olhos indo para onde não deve, olhando o que não devia. Atenção! Crianças, jovens, cuidado com esse olhar de desejo, de querer naquela hora, no tempo todo. Cuidado! Cuidado a todos nós que somos cristãos, que somos católicos, que cremos em Deus. Cuidado! O nosso olhar deve ser purificado e não um olhar de malícia, de maldade, de corrupção, um olhar de desejos obscuros, um olhar intencional e com uma intenção maldosa. Que Deus nos defenda, que Deus nos corrija, que Deus nos ensine a olhar como Ele olha a todas as coisas e a todas as pessoas. Peçamos a bênção dEle. A nossa proteção está no nome do Senhor que fez o céu e a terra. Por intercessão da Santíssima Virgem Maria, Mãe de Deus e Nossa Mãe, vos proteja, vos abençoe e vos guarde o Deus Todo-Poderoso, Pai, Filho e Espírito Santo. Amém. 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

0: Bola em Jogo, já é hora de falar de futebol. As seleções de Portugal e da República Democrática do Congo se enfrentaram ontem em Houston, nos Estados Unidos. Na estreia das seleções do Grupo K, o placar terminou em 1-1, com gosto de vitória para o Congo, que marcou pela primeira vez em uma Copa do Mundo. O primeiro tempo da partida foi agitado. Portugal abriu o placar logo nos primeiros 6 minutos. Pedro Neto cruzou a bola para João Neves, meio-campista que marcou de cabeça, em um momento de desorganização do adversário. O time europeu permaneceu a maior parte do jogo com a posse de bola, mas atacou menos. Cristiano Ronaldo pouco produziu, não conseguindo acesso ao gol por conta da forte marcação do adversário e ainda viu o time sofrer um gol na segunda etapa. Daqui a pouco a gente volta com mais destaques do esporte. 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
5: 8:19.
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7: Muito bem, um bom dia para você. Sextou, hoje 19 de junho de 2026. E bora lá, você está comigo? Telefone e WhatsApp já estão liberados, 3551-1089, é isso mesmo, viu? Você pode participar comigo por mensagem de texto, mandando seu áudio até 30 segundos, ligando também, pedindo a sua música e mandando aquele abraço. Bora lá iniciar com eles, chegando pra cá, Leandro Leonardo, cerveja, bora, hoje pode.

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6: Muito bem, já são 8h40. Um bom dia pra você. Olha, deixa eu mandar um abraço aqui pra Ellen participando comigo. Ela que pede aqui, ó, pra mandar na música Amor e uma Garrafa, Guilherme Benuto, beleza? Aquele abraço aí pra você, viu? Olha, deixa eu falar aqui também com a Hilda lá de Quartel Geral. Opa, bom dia, bom dia.
7: Oi, Carlinhos, bom dia. Tudo bem?
6: Tudo jóia.
7: Hoje gostaria de ouvir com o Bruno Marrone a música Agora. É pra mim curtir, pro Sávio, pra Jordana, para todos os ouvintes, para vocês e da rádio. Obrigada. Aquele abraço.
6: Beleza, aquele abraço aí para você também, viu? Olha, deixa eu mandar um abraço aqui para a Enesita, também participando comigo. Pede que é o Guilherme Silva, Gabriela Tititi, já na sequência. E você, bora lá, você está comigo? Telefone e WhatsApp liberados, 3551-1089. Bora lá com o Guilherme Benuto. Amor é uma garrafa. Simbora! Bora!

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0: Muito bem, já são 8 horas e 59 minutos. Um bom dia para você. Olha, deixa eu falar aqui com a nossa amiga Marcina. Opa, bom dia.
1: Bom dia, Carlinhos. Tudo bem? Aqui é a Marcina Damas. Gostaria de ouvir Serenato da Lua. Acho que é Milionário José Rico. É, ofereço para minha amiga Ellen e para Jorge, Ana Maria e Titita na Estrela. Muito obrigada. Que você tenha um ótimo final de semana.
0: Beleza, pra você também, um excelente final de semana. Já já na sequência, Celesteiro da Lua. Olha, deixa eu mandar um abraço aqui pro Francisco, também participando comigo. Pede aqui ao Gustavo Lima e Luiz Fonsi e Vagabundo. Oferece aqui ó, pro Daniel lá na Camerati, que está fazendo aniversário hoje. Opa, sextou, sextou. Alô, Daniel, que Deus e Nossa Senhora Aparecida abençoe sempre seu caminho e sua vida, viu? Opa, minha amiga, bom dia, fala comigo.
2: Alô, Carlinhos, bom dia.
0: Bom dia.
2: Aqui quem fala é Letilde. Gostaria de ouvir a música de Nando Moreno lá no bar da esquina.
0: Beleza.
2: Obrigado.
0: Por nada, aquele abraço pra você, viu? Alô, Nilza, bom dia, fala comigo.
3: Bom dia, Carlinhos, tudo bem?
0: Que tudo jóia.
3: Carlinhos, manda a música pra nós, Renan Raiz, chorei no final. Pereço, pessoal, que
0: você
3: vai até para vocês todos. Aquele abraço.
0: Beleza, aquele abraço aí para vocês também, viu? Olha, pessoal, telefone e WhatsApp liberados, 3551-1089. Isso mesmo, viu? Bora lá, então, com o Milionário José Rico, Celesteiro da Lua.

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0: 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Já já voltamos com mais músicas.
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0: Opa, já são 9 horas e 22 minutos, um bom dia pra você. Olha, deixa eu mandar um abraço aqui pro Pé de Vento participando comigo. Opa, bom dia. Alô, Carla, bom dia, bom dia. Fala comigo.
1: Bom dia, meu amigo Carlinhos. Como vai você? Tudo bem?
0: Tudo jóia.
1: Gostaria de ouvir a música Assino com X, com Gilberto Gilmar, por favor. Um abraço para você, Lucimar, o Fofux, Timarés, Isabel Farmo, Francisca Camerati, pra minha amiga Leninha, pro esposo dela, Mauro, pra filha dela, Gisiane, pro Vinícius, pro Fernando, pra minha amiga Paula Oliveira Doceiro, pro meu genrinho Henrique, pro pai dele, Marcelo. E o programa hoje tá bom demais, Carlinhos. Com Deus, aquele abraço e obrigado. Um ótimo final de semana.
0: Beleza para você também. Muito obrigado aí, viu, Carla? Aquele abraço. Olha, deixa eu mandar um abraço aqui também pra Daniela, participando comigo. Ela que oferece uma música aqui, ó, pro Deldel, né? Lá na Camerati, fazendo aniversário. Essa que você me pediu, eu não sei qual que é, viu? Mas eu vou mandar uma aí, ó, do Leandro Leonardo pra vocês na sequência. Alô, Lázaro Maria, um grande abraço aí pra você, um bom dia. Ela que pede que é o Jean Giovanni, olha a música já na sequência. Simbora de música e daqui a pouquinho já estou de volta. Telefone no WhatsApp liberados, 3551-1089. Bora lá com Lauana Prado, Me Leva Pra Casa, Escrito nas Estrelas e Saudade.

0: Obrigado, Badu.
1: Que isso, meu, que DVD.
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Opa, já são 9 horas e 44 minutos, um bom dia pra você. Olha, deixa eu mandar um abraço aqui pra Luciana, lá em Estrela do Indaiá. Ela pede aqui a música, que é o Coração Congelado, Mato Grosso e Matias, e deseja a todos um excelente final de semana pra você também, viu? Alô, Aparecida Rodrigues, um grande abraço pra você. Ela que abraça aqui a Nilva, Solange, Yasmin, a Bruna, que estão lá na costura, e pede aqui a Vando, Fogo e Paixão. Já já na sequência, viu? Excelente trabalho pra vocês, hein? Um bom dia. Alô, Dicilene, grande abraço aí pra você. Ela que pede aqui o Verde e Amarelo com o Roberto Carlos. Oferece aqui pro Breno, pra Ana e também pra Jordânia, beleza? Opa! Olha, deixa eu mandar um abraço aqui também pra Cândida Caetano. Pede aqui, apaixona muita gente. E o Negrito Limões, já já na sequência. Alô, Giovanni, alô, Terezinha no Minibar. Bom dia, bom dia. Alô, Júlia Laura. Olha, deixa eu mandar um abraço aqui também pra Bruna do Uber. Opa! Alô, Ronan Domingos. Bora de música, daqui a pouquinho já estou de volta. Mato Grosso e Matias, Coração Congelado.

0: Muito bem, você curtiu Mato Grosso e Matias, Coração Congelado, Vando, Fogo e Paixão, Roberto Carlos, Verde e Amarelo, e apaixona muita gente, que é o Rio Negro e Solimões. Olha, antes de eu despedir, deixa eu falar aqui com o nosso amigo lá das Horas do D. Bom dia, Matheus!
1: Bom dia, Carlinhos, como é que você tá?
0: Joia, e você?
1: Bem, graças a Deus. 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
0: Opa!
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0: Isso aí, né? Olha, pessoal, já são 10 horas, eu vou ficando por aqui. Muito obrigado pelo seu carinho, a sua sintonia. Fiquem todos com Deus, pois eu vou com ele. Um excelente final de semana e até segunda-feira, se Deus quiser, a partir das 8 horas da manhã, para mais Manhã Transativa, mais música boa e mais aquele abraço para vocês, né? Simbora, agora você fica com o Padre Reginaldo Manzotti, com Experiência de Deus.
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0: Louvado seja nosso Senhor Jesus Cristo, para sempre seja louvado, queridos filhos e filhas. É sexta-feira da misericórdia divina. Jesus misericordioso, eu confio em vós. Misericórdia divina que brota do seio do Pai, eu confio em vós. Nós estamos no segundo dia da novena do Sagrado Coração de Jesus. Sagrado Coração de Jesus, fazei o nosso coração semelhante ao vosso. Segundo dia, qual a intenção que você quer colocar neste ano na novena do Sagrado Coração de Jesus? Quero saudar a todos. Saudar a todos a partir da Rádio Evangelizar, de onde tudo começa. As rádios irmãs, cujos nomes cito neste momento.
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0: Saúdo a você pela TV Evangelizar, sinal digital em todo o país, em várias cidades, canal aberto. Pelo YouTube, Padre Manzotti Oficial. Pelo aplicativo da Associação Evangelizar é Preciso e todas as plataformas digitais. Amados filhos e filhas, vamos passar esta hora abençoada, mergulhando na Trindade Santa, porque estamos unidos em nome do Pai, do Filho e do Espírito Santo. Amém. Naquele tempo, disse Jesus a seus discípulos: não junteis tesouros aqui na terra, onde a traça e a ferrugem destroem. Os ladrões assaltam e roubam. Não junteis tesouro na terra, onde a traça e a ferrugem destrói e os ladrões assaltam e roubam. Ao contrário, continua Jesus, juntai tesouros no céu, onde nem a traça e a ferrugem destrói, nem os ladrões assaltam e roubam. E aqui vem uma máxima de nosso Senhor Jesus Cristo, que vale para o seu tempo e é atemporal, vale para sempre para nós. Onde está o teu tesouro, aí está também o teu coração. Onde está o teu tesouro, aí estará também o teu coração. Continua o Senhor: o olho é a lâmpada do corpo. Se o olho é sadio, todo o corpo ficará iluminado. Se o olho está doente, todo o corpo ficará na escuridão. Ora, se a luz que existe em ti é a escuridão, como será grande a escuridão? Fica-nos a pergunta: onde está o nosso coração? Será que está nos tesouros humanos, terrenos? O que é o tesouro hoje na tua vida, na minha vida? Onde está o teu tesouro, aí está o teu coração. O tesouro deveria ser Deus, as coisas de Deus, a busca de Deus. O tesouro, então não haveria espaço para a ação do inimigo. Então não haveria lugar
2: onde está o teu
0: para
2: tesouro,
0: nada que ferisse a família. Para quem é sacerdote, o tesouro é o sacerdócio. Para quem é casado, é o matrimônio. Então não haveria espaço para a ação do inimigo. Onde está o teu tesouro, onde está o maior empenho de nossa vida? Juntar tesouro aqui na terra? Para quê? Para que além da sobrevivência, da subsistência, ladrões roubam, ferrugem destrói, traça corrói, juntar as coisas, a juntar para quê? Queridos irmãos e irmãs, o Evangelho é muito claro. Para quem deixar as coisas? O quanto temos para viver? E ainda nesse processo de juntar, juntar, juntar. Então, o nosso coração está no lugar errado. E lá se transformou um ídolo em nossa vida. Jesus, ao contemplar as tuas santas chagas, pedimos esta luz redentora sobre nós. Pedimos esta luz redentora sobre nossa vida. Senhor Deus, do peito aberto jorrou água e sangue de um Deus apaixonado. Esses raios curam, purificam, incendeiam. Então purifica, Senhor, a nossa forma de pensar. Onde está o nosso tesouro? É a grande pergunta do dia de hoje. Onde está o centro das nossas buscas e atenções? Ali reside nosso coração. Eu espero em vós, eu confio em vós, Jesus misericordioso, de onde nos vem as santas chagas de Jesus, o sangue redentor de nosso Deus, misericordioso, escute o nosso clamor em nossas preces, rezamos por todos os que mais precisam, os que se colocam às nossas intenções. Deus Santo, Deus Forte, Deus Imortal, tende piedade de nós e do mundo inteiro. Deus Santo, Deus Forte, Deus Imortal, tende piedade de nós e do mundo inteiro. Nós voltamos com a partilha de vida. Mas a pergunta continua: onde está o tesouro de nossa vida? Ali estará nosso coração. Eu volto já.

0: O UFC 330 será realizado no dia 15 de agosto na Filadélfia, Estados Unidos. E Ultimate anunciou as duas disputas de título. Na categoria peso meio-médio, Makhachev vai colocar o cinturão em jogo contra Ian Machado Gary. Já no peso palha, a brasileira Mackenzie Dern vai enfrentar Jillian Robertson.
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8: Escute esse testemunho que foi deixado no 041-3221-6060. Escute.
9: Eu me chamo Irene Paulo da Silva, moro aqui na Paraíba, só que eu moro na zona rural. Eu queria dar um testemunho meu, que eu alcancei de meu filho, que bebia muito, mas com a graça de Deus, Padre. Eu não sei nem qual foi a novena, só sei que eu alcancei a graça, porque ele bebia, bem dizer, todos os dias. Oh, era um sofrimento para mim.
8: Imagino.
9: Graça cansada, graça testemunhada. Toca o sino, São Cristão.
8: Meu abraço, Irene Paulo da Silva, da Paraíba. Louvado seja Deus pela libertação do seu filho. Louvado seja Deus pela graça recebida. E que continue assim, na sobriedade. Graça recebida, graça testemunhada. Rosângela, que a paz de Jesus esteja com você.
10: Bom dia, Padre, a sua bênção.
8: Deus abençoe, Rosângela. Você fala de onde?
10: De Rondônia.
8: Oi?
10: De Alta Floresta do Oeste, Rondônia.
8: Meu abraço, Alta Floresta do Oeste, Rondônia, minha salvação.
10: Que emoção, Padre, de falar com o senhor.
8: Hoje era seu dia, como é que você me acompanha aí?
10: Pela Rádio Planalto, de Novo Horizonte.
8: Tá bom, diga lá, Rosângela, a palavra é sua.
10: Padre, eu pedi oração por uma prima minha que perdeu o filho dela de 15 anos. E ele está muito perturbado, né? Foi muito de repente, tá. Então eles estão muito perdidos.
8: Entendi. Como é que é o nome da prima? Oi?
10: Dirce.
8: Dirce.
10: É, e Edmar, o pai dele.
8: E o nome de quem faleceu?
10: Nicolas. Ele tinha apenas 15 anos, pai.
8: E o que aconteceu?
10: Não tenho o diagnóstico assim certinho, né? Entendi. Sei que foi numa semana e tudo aconteceu.
8: Nossa, foi muito rápido, né?
10: Sim. Oh, e colocar ele, assim, especial, né, padre, que Sagrado Coração de Jesus ajude ele.
8: Claro, claro. E conforte a família, né?
10: Pela a sobrinha, a mãe da minha sobrinha também, padre, que ela tá numa fase bem difícil. E também quero colocar ela, Marli.
8: Marli.
10: Eu sou mensageira, padre.
8: Oh.
10: Sou sócia também.
8: Toca a corneta pra ela.
10: Senhor, padre.
8: Toca a corneta pra Rosângela, que é mensageira da Capelinha de Jesus das Santas Chagas.
10: Eu amo demais o senhor, padre.
8: Obrigado.
10: Coloca todas as mensageiras em oração.
8: Claro, sempre a gente reza. E pra senhora está sendo bom ser mensageira?
10: Muito bom, padre. Só tenho que agradecer ao senhor e todas elas, né, que estão, né, aceitando a capelinha nas casas.
8: Isso. E quanta bênção, né, Rosângela?
10: Muita bênção, padre. O padre coloca também a minha netinha Maria Vitória, que ela tem problema de audição.
8: Ah.
10: E que o Sagrado Coração de Jesus também abençoe ela, que ela pode ouvir naturalmente, né?
8: Tá bom. Todas as intenções estão aqui, Rosângela.
10: Coloca toda a minha família, padre, também. Minha cunhada Rita, o Cosmo, que faz tratamento de Hansen Dias.
8: Tá.
10: Coloca eles em oração.
8: Certo.
10: Eu gosto muito do senhor, padre.
8: Muito
10: todo
8: obrigado.
10: Todo o senhor, a minha mãe, minhas irmãs.
8: Como é que é o nome da mãezinha?
10: Maria Aparecida. Ela é sócia também, associei ela.
8: Tá certo. Muito obrigado, filha. Que Deus abençoe, continue sendo mensageira, continue levando esperança e esta devoção que cura e liberta. Rosângela, de Alta Floresta do Oeste, Rondônia, Rádio Planalto FM, de Novo Horizonte do Oeste, José Edilson, lá de Ji, Paraná, Dom Norbert Hans Christopher Foester. Ana Paula, que a paz de Jesus esteja com você, Ana Paula.
11: Com o senhor também, padre. Sua bênção.
8: Deus abençoe. De onde você fala?
11: Padre, eu falo de Lagoa Dourada, Minas Gerais.
8: Meu abraço ao povo de Minas, em especial Lagoa Dourada. E como é que você me acompanha ali?
11: Eu acompanho o senhor pela Rádio Dourada FM.
8: Tá
11: e pelo YouTube.
8: Diga lá, filha.
11: Padre, a minha vida, se eu for contar para o senhor, é feita de testemunhos.
8: Certo.
11: Porque Deus é muito presente na minha vida.
8: Pois não.
11: Eu amo Deus, eu tenho sede de Deus.
8: Amém.
11: Nossa Senhora é minha companheira e o Divino Espírito Santo é minha luz.
8: Amém. Que lindo.
11: Se não fosse eles, eu não estaria em pé hoje.
8: Imagina.
11: Padre, eu não sei se é pecado eu falar, mas acompanhando esse livro de Jó, a minha vida é a de Jó. Antes eu conhecia Jó por causa, assim, a paciência de Jó. Hoje não. Hoje eu vejo que, assim, a minha paciência é muita. Mas a minha vida de Jó é de sofrimento, muito sofrimento, mas nunca perdi a fé em Deus.
8: Amém,
11: nunca.
8: É isso mesmo. Eu tenho falado que mais do que exaltar a paciência de Jó é exaltar aquilo que motivou a paciência, que é a fé. Então é a fé de Jó.
11: Sim, padre.
8: E não é pecado não, Ana Paula. A vida, se você se identificou com Jó, também se identifique não só no sofrimento, mas nessa fé que faz confiar em Deus cegamente, totalmente.
11: Com certeza, padre, com certeza. E eu sou uma testemunha viva disso.
8: Pois
11: que
8: não.
11: É assim, é através da fé que a gente vê.
8: Isto.
11: Padre, eu tenho um testemunho muito bonito para contar, meu marido e meu irmão, do lado da bebida.
8: Certo.
11: Meu marido, eu já conheci ele já bebia, só que tem 12 anos que nós fomos casados, só que depois ele passou a beber mais e eu já não estava aguentando mais. Um dia eu falei com ele, eu falei assim, muda essa vida, senão eu não vou aguentar, eu não fui criada com bebida. é difícil para mim. Sim. Aí ele um dia falou assim comigo, nem meu pai e minha mãe não fez eu parar de beber, é só Deus que vai parar. Sim. Eu falei com ele, pois eu tenho fé que Deus vai te parar, vai largar essa bebida.
8: Certo.
11: Padre, um dia, sem mais, sem menos, ele parou de beber e ele falava assim comigo, nossa, que eu rezo o terço todas as noites. Ele falava assim comigo, você não cansa de rezar, não? Eu falei, não, enquanto eu estiver rezando por você, você está de pé e você devia de aprender a rezar também todo dia. Padre, ele falava assim, desgruda desse padre um pouco, pelo amor de Deus, toda hora eu entro aqui, você está conversando com o padre, eu converso com o senhor no rádio, padre.
8: Certo.
11: Aí ele passou a acompanhar o senhor, padre. Ele reza 3/3 das Santas Chagas todos os dias, padre.
8: Louvado seja Deus, Ana Paula.
11: Todos os dias. Ele largou a bebida, padre, por conta própria, não fez tratamento nenhum.
8: Deus seja louvado.
11: Hoje eu vejo, padre, que a sede dele é rezar o terço das Santas Chagas.
8: Que beleza.
11: Ele fica maluco se ele não rezar.
8: Que
11: ele
8: bom.
11: Reza 3 vezes ao dia.
8: Amém.
11: E o outro, padre, é o meu irmão. Meu irmão também bebia muito e ele é caminhoneiro. Aí um dia ele estava saindo de viagem, ele estava bêbado. E o que a gente não quer pra gente, a gente não quer pros outros
8: com
11: também.
8: Com certeza.
11: Né? Eu fui e chamei a polícia, padre.
8: Misericórdia.
11: Eu chamei a polícia pra tirar a chave da mão dele e até o policial, porque nós moramos numa cidade pequena. O policial falou assim, mas ele nunca deu trabalho, eu conheço ele. Eu falei, não, policial, tem que tomar. Toma a chave dele. Padre, a partir desse dia, ele tomou um ódio de mim. Mas ele tomou um ódio de mim. Ele parou de conversar comigo. Ele desejava a minha morte. Passou uns anos, padre, ele sofreu um acidente. Ele me via, padre, ele cuspia, ele virava a cara para outro lado, ele me xingava. Nós ficamos 28 anos, padre, sem conversar um com o outro.
8: Misericórdia.
11: E eu de novena em novena, padre, eu pedia para ele voltar a conversar comigo.
8: Você continua, eu tenho que ir para o intervalo, você continua depois voltando, eu tenho que ir para o intervalo, eu volto já, volte comigo.
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0: Nós vamos para a leitura orante, mas eu estou com a Ana Paula, de Lagoa Dourada, e ela estava contando primeiro do marido, 12 anos casadas e com a graça de Deus, parou, fruto da oração, de beber, e hoje reza 3 terços da terço das Santas Chagas diariamente, não é verdade, Ana Paula?
1: Isso, padre, é verdade.
0: E aí você estava
1: bebeu, padre, mais de 30 anos.
0: Misericórdia. E aí você estava contando do teu irmão, que você está certíssima, viu que ele estava alcoolizado, chamou a polícia, tirou a chave, ficou 28 anos sem falar com você, é isso? 22?
1: Isso, padre, 28 anos sem
0: anos.
1: Falar comigo.
0: E aí, filha?
1: E ele me via, cuspia, me xingava. Aí, quando a minha mãe faleceu, vai fazer 3 anos, quando a minha mãe faleceu, ele voltou a conversar comigo. Eu acho que foi ela.
0: Certo.
1: Sem mais, sem menos. Mas eu também não toquei no assunto, não perguntei por que ele parou, porque ele me desejava mal. Hoje voltamos, padre, graças a
0: Amém.
1: Deus. Não sei falar qual novena, porque eu faço todas as novenas
0: Amém.
1: Com o senhor, padre. E eu tenho um outro testemunho, padre. Muito lindo também. Eu
0: pois
1: vi
0: não.
1: nas redes sociais um senhor muito humilde, e ele estava para perder a perna dele por causa de uma ferida.
0: Sim.
1: Eu não conhecia, padre. Aqui é uma cidade pequena, mas ele morava na zona rural e eu não conhecia. Só que aquilo, padre, eu estava rezando, vi aquilo, me doeu.
0: Entendi.
1: Me doeu no coração. Aí eu pensei assim, gente, a minha mãe teve uma ferida. Eu consegui salvar a ferida da perna da minha mãe.
0: Amém.
1: Por que que eu não posso ajudar esse
0: claro.
1: Senhor? Aí eu lembrei do médico.
0: Oh, meu Deus. Alô? Ana Paula? Ana Paula? Lamento. Mas, Ana Paula, que pena que caiu. Você estava contando a história.

Lamentável ter perdido o último testemunho da Ana Paula, mas fica no coração de Deus. E pelo que eu percebo, seria a solidariedade ela ter ajudado a este homem. O texto de hoje, 1 Coríntios, capítulo 2, versículo 1, seguintes. Meus irmãos, quando fui anunciar a vocês a verdade secreta de Deus, não usei muitas palavras nem grande sabedoria, porque quando estive com vocês resolvi esquecer tudo a não ser Jesus Cristo e principalmente a sua morte na cruz. Quando visitei vocês, eu estava fraco e tremia de medo. O meu ensinamento e a minha mensagem não foram dados com linguagem da sabedoria humana, mas com provas firmes do poder do Espírito de Deus. Portanto, a fé que vocês têm não se baseia na sabedoria humana, mas no poder de Deus. Vamos retomar esse texto. Paulo, que não tem receio de mostrar a sua fragilidade, ele dizendo: quando eu fui até vocês, fui evangelizar, fui pregar a palavra, eu estava fraco e eu tremia de medo. Que maravilhoso olhar esse lado humano, até para você, para mim, que às vezes temos medo, fraqueza. Isso é um aspecto muito valioso, porque às vezes nós pensamos que Paulo era um super-humano, e vamos dizer, até Nossa Senhora, uma super-mulher, super-humana. Não. Tanto um quanto o outro eram seres humanos. E vamos falar de Paulo. Ele tem coragem de dizer: quando eu cheguei ali em Corinto, quando eu visitei, eu estava fraco, eu tremia de medo, mas eu resolvi esquecer tudo. Versículo 2. Esquecer tudo, a não ser Jesus Cristo, principalmente a sua morte na cruz. Pois bem, filho, às vezes você não se acha capacitado, capacitada. Às vezes a gente treme, eu ainda hoje, meu Deus, fico ansioso, preocupado, quando tenho uma pregação, quando tenho um grande evento. Mas fazer por Jesus Cristo, não se preocupar em muitas palavras, nem querer se basear na sabedoria humana e deixar o Espírito falar, o Espírito fluir. Vou retomar a partilha da Ana Paula. Perdão, é Ana Paula. Você percebia como fluía a palavra dela? Uma mulher de oração. Como fluía no Espírito Santo o testemunho do marido, 30 anos bebendo e largou. Para de ouvir esse padre, para de rezar esse terço. E dizia ela: enquanto eu rezo, você está de pé. Depois o irmão, depois a sensibilidade de ajudar um necessitado que ela não conhecia, viu pela internet, morava perto, foi. Certamente foi esse o desfecho.

0: portanto, que o medo que possamos ter não nos trave, que a insegurança que é da nossa natureza não impeça de sermos catequistas, de sermos colaboradores na liturgia, que não impeça de sermos pessoas que servem ao Senhor. Senhor, que o Espírito Santo diz aqui, não foram linguagens humanas nem sabedoria humana, mas o poder do Espírito de Deus. Então, Espírito de Deus, venha sobre mim. Peça isso. Espírito Santo, venha sobre mim me fortalecer na oração. Espírito Santo, venha sobre mim me fortalecer na missão. Espírito Santo, venha sobre mim para me fortalecer na busca de Deus. E que as minhas inseguranças, diga isso para Deus, minhas fragilidades, não sejam um empecilho. Maravilhoso esse texto de Paulo, maravilhoso de se ler, inclusive de levar para a próxima reunião da sua pastoral. Se conhecia esse texto, tinha se dado conta do que Paulo falou? Esta foi a leitura orante de hoje, 1 Coríntios capítulo 2, versículo 1 a 5, de modo particular, o versículo 3, quando visitei vocês, eu estava fraco e tremia de medo. Eu volto já.
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0: Eu gostaria de lembrar que domingo nós teremos o evento Jubileu de Ouro na Diocese de Limeira. A programação é intensa, começa às 13 horas. Às 15 horas, missa solene, presidida por Dom José Roberto Fortes Palau. Às 17h30, 5h30 da tarde, eu conduzirei um show de encerramento. No final do show, teremos a coroação da imagem de Nossa Senhora das Dores e depois a queima de fogos e encerramento. Isso, domingo agora, dia 21, onde vai ser? Na Diocese de Limeira, no Estádio do Limeirão. Participe! Você pode acompanhar pela TV Evangelizar, pelo YouTube, Padre Manzotti. Já se organizou? Já reservou seu hotel? Já comprou sua passagem? Você de Curitiba e região metropolitana já pensou e se organizou para estar nas 24 horas na presença do Senhor? Dia 27 e dia 28. Começa no dia 27, no sábado, às 19 horas, Santa Missa de Abertura. E depois segue palestras, orações, adoração, missa meia-noite, palestras, oração e adoração. Depois às 11 horas, às 8, perdão. Depois às 11 horas, às 18 horas, encerramento. 24 horas na presença do Senhor. Chagas que curam, amor que restaura. Participe. Procure estar presente em algum momento do sábado para o domingo. Venha se apropriar desta graça. Filha de Deus, que a paz de Jesus esteja com você.
1: Bom dia, padre.
0: Bom dia, Deus abençoe, filha de Deus. De onde Amém. Você fala?
1: Eu falo do lugar do Ceará.
0: Tá certo, meu abraço a todo o povo querido do Ceará. Você pediu anonimato, o que você gostaria de partilhar?
1: Padre, eu queria dar meu testemunho e pedir uma orientação e um pedido de oração.
0: Então vamos lá, que Deus nos inspire.
1: Eu vou ser bem breve, padre. Alguns anos atrás, eu andei com as maus companhias e acabei sendo presa.
0: Certo.
1: Cumpri o que eu tinha de cumprir, fechada, esse tocinho aberto. Passei 4 meses dormindo e era longe da minha cidade. Vim embora pra minha família.
0: Sim.
1: Sendo que quando eu cheguei, eu fiquei tipo como foragida, indigente, sem nenhuma perspectiva de vida.
0: Certo.
1: Aí fui, conheci a sua rádio, comecei a orar, pedir a São Francisco, a Nossa Senhora, meu São José. Tô muito nervosa, padre, desculpa.
0: Fica calma. Ah, não. De novo, gente, o que está acontecendo? Alô? O que está acontecendo aí? Bom, escute esse testemunho, vamos tentar ver o que está acontecendo.
2: Sou a Leni de Arapongas, Paraná. Quero deixar meu testemunho aqui que eu alcancei e recebi uma grande graça. Numa novena que eu estava fazendo, o padre Reginaldo fez a oração. Falou, põe a mão no seu ventre neste momento. E eu pus e pedi a graça para minha filha engravidar. E graças a Deus ela engravidou. Hoje ela está com o filhinho dela. É o meu amorzinho, minha vida, meu tudo. Graça alcançada é graça testemunhada. Toca o sino, sacristão!
0: Deus seja louvado, Leni de Arapongas. Rádio Arapongas, Daniel Gonçalves, Dom Carlos José de Oliveira, da Diocese de Apucarana. Nós temos problema na telefonia, a nível geral, no Brasil, né? Você sabe que é um problema. Mas, lamentavelmente, aconteceu que duas ligações caíram. Filhos amados, fica o testemunho. Tem alguém ali embaixo para me atender? Marilene, que a paz de Jesus esteja com você.
3: Bom dia, padre.
0: Você fala de onde? Bom dia.
3: Eu falo de Jaraguá do Sul. Sua bênção, padre.
0: Deus abençoe. Fale, eu não sei se vai permanecer a linha, mas fale, vai lá.
3: Padre, eu queria deixar meu testemunho do meu pai. em 2018, ele teve um AVC e ele ficou hospitalizado por 30 dias. Ele ficou em Concórdia, ele estava em Seara, foi para Concórdia, ficou hospitalizado lá, entubado. E quando eu fui a sair de Jaraguá daqui, eu sempre acompanho o senhor pela rádio, o tempo que eu estou em casa, porque Sim. a gente trabalha normal, a gente sempre acompanha. E eu peguei uma água daqui e levei e molhei na boca dele. E com a graça de Deus, padre, ele estava gritando de dor. Molhei algodão na boca dele e ele foi se acalmando. Com a graça de Deus, hoje meu pai está em casa com 83 anos,
0: louvado
3: com saúde,
0: Deus.
3: Andando. O médico falou para nós que ele não ia andar mais. Eles deram prazo de 5 dias para o meu pai. Meu pai não ia sobreviver.
0: Entendi.
3: Mas com a graça de Deus, Nossa Senhora Aparecida, meu pai está lá.
0: Amém. Como é que é o nome do pai?
3: Antônio de Oliveira.
0: Então diga, graça recebida.
3: Graça recebida.
0: Graça testemunhada.
3: Graça testemunhada. Toca o sino, sacristão.
0: Amém.
3: Graças a Deus, padre, eu consegui. Há muito tempo eu estava lutando para ligar, para dar meu testemunho.
0: Era para
3: ser hoje.
0: A graça
3: de Deus, hoje eu consegui.
0: Isto. E como é que você me acompanha ali em Jaraguá do Sul?
3: Eu acompanho pela rádio 87.9, pelo YouTube também.
0: Tá bom. Quer deixar alguém em oração, Marilene?
3: Eu quero deixar os meus filhos, o Vinícius Arthur Krieg, Tainá Cristina Krieg, o meu marido Maurício Krieg, a minha irmã, meus irmãos, todos os meus irmãos em oração.
0: Tá certo.
3: E peço, padre, que uma oração para os meus filhos, que ontem acabou perdendo uma cachorrinha, eles estão muito nervosos, era o xodó deles. Eu peço oração, que eles estão muito nervosos.
0: Tá bom.
3: Hoje.
0: Rezarei, filha, que Deus abençoe Marilena de Jaraguá do Sul, Santa Catarina. Lá é a Rádio Alternativa FM, Antônio Neto. Arcebispo Dom Francisco Carlos Bach de Joinville. Escute esse testemunho.
4: Padre, passando aqui para dar meu testemunho da graça recebida de Nossa Senhora de Guadalupe. No dia 12, eu já vinha pedindo pelos meus filhos que ficarem em recuperação final. Um ficou em uma matéria em matemática. E o outro ficou em 11 matérias, padre, incluindo matemática, álgebra, geometria, química, física, biologia, matéria de peso, precisando nota acima de 7. E eu clamei a Nossa Senhora pedindo a ela que intercedesse a teu filho, Jesus, por essa graça que eu tanto necessitava, e olhasse para mim, mãe, e me desse de presente esse grande presente de meus filhos ser aprovado na escola. Padre, essa graça chegou. Eu estou aqui para testemunhar e dizer que Nossa Senhora nunca me desamparou. Eu passei por um tratamento de quimioterapia, fui diagnosticada com câncer, radioterapia. Padre, Eu só louvo e agradeço a Deus por tudo que eu estou passando hoje.
0: Amém.
4: E por tudo que eu passei, porque só foi glória e maravilhas na minha vida. Jesus é misericordioso. Eu te louvo e te agradeço. Graça recebida, graça testemunhada. Toca o sino, sacristão, que é muita alegria
0: eu
4: no meu
0: acredito.
4: Coração.
0: Louvado seja Deus, filha de algum lugar do Brasil. Muita luta, muita batalha. E a vitória proclamada no Senhor Jesus nas Santas Chagas. Fica com Deus. Eu vou para o intervalo e eu volto em plena novena do Sagrado Coração de Jesus, segundo dia. Volte comigo.
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14: Todo mal é ausência de amor. Santa Catarina de Sena.
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0: Hoje, sexta-feira, aniversário da Interativa FM de Matupá, Mato Grosso, Loreto FM, Itaguajé, para a Rádio Irmã, Mater Dei FM, Piraju, São Paulo, Meruoca FM, Meruoca, Ceará, Serra 95.7 de Candói, Paraná. Hoje, aniversário da TV Evangelizar, canal 16.1 em Teixeira de Freitas, Bahia. Também as afiliadas Expande TV Registro, São Paulo, Três Fronteiras, Nanuque, Minas Gerais. 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Padre Reginaldo, sua bênção. Eu me chamo Cleonice e moro em São José dos Pinhais, no bairro São Marcos. Eu recebo a capelinha de Jesus das Santas Chagas. Sou devota de Jesus. Já recebi muitas bênçãos e esse é o meu testemunho. Meu filho Sandro pegou uma bactéria na perna, na praia. Foi para o hospital muito mal. O diagnóstico era de uma bactéria chamada erisipela, que existe no barro. Entrou pelos poros e pelos pelos da perna. A perna ficou inchada. Ficou internado. O médico falou que se demorasse, teria que amputar a perna. Ele ficou internado por uma semana e meia. Abriram sua perna do joelho até o calcanhar para a retirada da bactéria. Coloquei tudo nas mãos de Jesus das Santas Chagas para que não acontecesse nada com ele. Hoje a perna está curada, ele está trabalhando para a honra e glória de Jesus das Santas Chagas. A partir do dia que a capelinha de Jesus das Santas Chagas entrou na minha casa, só tenho a agradecer. Muitas bênçãos na minha vida. Obrigado. Assinado Cleonice, de São José dos Pinhais. Amém. Filhos queridos, povo amado, vamos à novena. Novena do Sagrado Coração de Jesus.
1: Se você está cansado,
0: ó Jesus, no seu Sagrado Coração eu confio as minhas intenções e faço a minha novena hoje. Segundo dia. Sagrado Coração de Jesus, fonte de todo bem e de toda graça, onde procurarei a não ser no coração que contém todas as riquezas da vossa clemência e bondade? Onde baterei a não ser na porta do vosso coração, pelo qual o próprio Pai vem a nós e nós vamos a Ele? A vós, pois, Sagrado Coração de Jesus, recorremos. Sagrado Coração de Jesus, onde encontro consolação quando aflito, proteção quando perseguido, força quando oprimido de tristeza. No seu coração encontro luz quando envolto nas trevas da dúvida. Sagrado Coração de Jesus, eu tenho confiança em vós. Doce Coração de Jesus, sede o meu amor. Doce Coração de Maria, sede a minha salvação. Amado seja por toda parte o Sagrado Coração de Jesus. Faço o meu pedido. Faça o seu pedido agora. Sagrado Coração de Jesus, eu tenho confiança em vós. Sagrado Coração de Jesus, creio no vosso amor para comigo. Sagrado Coração de Jesus, coloque nos meus sentimentos amor, paz, perdão, obediência ao Eterno Pai. Jesus, manso e humilde de coração, fazei o meu coração semelhante ao vosso. O Senhor esteja convosco, Ele está no meio de nós. Abençoai, Senhor, a água que será tomada, partilhada. Abençoa-nos de família. Senhor Deus, nós te pedimos com confiança por aqueles que se recomendaram às nossas orações, os doentes, os cuidadores. Senhor Deus, abençoai e santificai por intercessão de Nossa Senhora do Carmo, São Pio de Pietrelcina e nos méritos das santas chagas, em nome do Pai, do Filho e do Espírito Santo. Amém. E eu me despeço hoje com esta música, porque o programa inteiro foram testemunhos de uma fé inabalável. E você curta, YouTube Padre Manzotti, inabalável. Evangelizar é preciso.

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9: Quinzena especial do programa Paróquia em Missão. Bom dia, queridos ouvintes, bom dia, queridos paroquianos da Paróquia Nossa Senhora das Dores, aqui em Dores do Indaiá. A comunidade católica Shalom foi fundada em 1982 na cidade de Fortaleza e tem o carisma de levar a paz e a plenitude da experiência do amor de Jesus, principalmente aos jovens. Uma de suas atividades evangelizadoras é através de arte e música. Hoje ouviremos o LP Salmos com a comunidade Shalom. E assim também rezaremos com os Salmos, essas orações do povo judeu e que ajudou a tantos santos e santas. Salmos com a comunidade Shalom.

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3: 11:22.
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4: 11:36.
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6: 11:54.
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0: Queridos ouvintes, aqui terminamos nosso programa de hoje. Espero que você tenha gostado das belas canções que ouvimos hoje. Deus te abençoe, Deus te fortaleça. Até amanhã.
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0: Queridos ouvintes, vamos rezar juntos a oração do Ângelus. O anjo do Senhor anunciou a Maria e ela concebeu do Espírito Santo. Ave Maria, cheia de graça, o Senhor é convosco. Bendita sois vós entre as mulheres e bendito é o fruto do vosso ventre, Jesus. Santa Maria, Mãe de Deus, rogai por nós, pecadores, agora e na hora de nossa morte. Amém. Eis aqui a serva do Senhor. Faça-se em mim segundo a vossa palavra. Ave Maria, cheia de graça, o Senhor é convosco. Bendita sois vós entre as mulheres, e bendito é o fruto do vosso ventre, Jesus. Santa Maria, Mãe de Deus, rogai por nós, pecadores, agora e na hora de nossa morte. Amém. E o Verbo se fez carne e habitou entre nós. Ave Maria, cheia de graça, o Senhor é convosco. Bendita sois vós entre as mulheres, e bendito é o fruto do vosso ventre, Jesus. Santa Maria, Mãe de Deus, rogai por nós, pecadores, agora e na hora de nossa morte. Amém. Rogai por nós, Santa Mãe de Deus, para que sejamos dignos das promessas de Cristo. Oremos. Infundi, Senhor, em nossas almas a vossa graça, para que nós que conhecemos, pela anunciação do anjo, a encarnação de Jesus Cristo, vosso Filho, cheguemos por sua paixão e cruz à glória da ressurreição. Pelo mesmo Cristo e Senhor nosso. Amém. Que o Senhor esteja contigo e a bênção de Deus Todo-Poderoso, Pai, Filho e Espírito Santo. Amém.
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6: Meio-dia e 2.
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Simbora! Sextou, bebê! Que delicinha de estar aqui junto com você em mais um encontro. Bom comecinho de fim de semana por aí. Bora entrar no clima, hein? Uma ótima sexta-feira pra você, tá? Hoje, 19 de junho, a gente fecha bem a semana, mas começa aqui bem demais o nosso território de hoje, com alegria, com emoção e com as melhores modas da atualidade, TBT e muito mais. A gente já começa aqui no Esquenta com eles, Cleiton Romário, Zé Neto e Cristiano, Não Namora. Território tá no ar.

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Geninho Mariana e Mariana Fagundes, hein? Olha eles aqui na parceria. Pião tatuado. Tá começando bem demais o nosso território. Quero sentir você aqui do meu ladinho, participando, pedindo a sua moda, entrando no clima, bebê. Finalzão de semana já tá aí. E aqui a gente garante a melhor programação, a melhor playlist pra sua sexta-feira.

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5: Meio-dia e 16.
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8: Vamos pra cima com tudo, hein?
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8: Olha ele, bora matar a saudade. Adair Cardoso com Ainda Estou Aí.

É aquele convite pro erro rolando por aqui com Gustavo Moura e Rafael, juntamente com Bruno e Marrone, nessa moda pancada demais. Você tá doido, pareceria forte essa, hein? Pedidomusical.com.br é o nosso portal aqui pra você participar, pede a sua moda, compartilha como é que tá sendo aí o clima dessa sexta-feira, bebê. Chama na bota, vai.

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controlando aqui nessa sexta-feira. Vamos juntinho nesse clima gostoso, direto aqui do nosso território para todo o Brasil, para toda a nossa região. Na internet, você ouve a gente nos portais, aplicativos, site, nas caixinhas da Alexa. Olha, tem milhares de opção para você se conectar com a gente aí, tá? Chegando por aqui, Emílio e Eduardo com Rio Negro e Solimões.

0: Produções, Zé Neto e Cristiano aqui pra você no Território Sertanejo. Antes também rolou Murilo Huff e Marilinha Mendonça, Dois Enganados. Eita lasqueira, pai, você tá doido, só modão chonado demais aqui, hein? Abraçando a turma do Paranazão aqui com a gente, simbora César, Rodrigo e o Flávio, todo mundo curtindo aqui o nosso território.
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7: Meio-dia e 44.
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0: Chama, bebê. Tô de volta, juntinho com você aqui no território.
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0: Moda caprichada, bebendo. O clima da sua sexta-feira é aqui, junto com a gente. Ô, moda arrumada, hein? Ó, Yasmin Santos e Bruno Marrone, Ciclo Vicioso.

Já nem sei mais. Trai a Véia e Fred Fabrício por aqui no Território Sertanejo. Eita! Só moda caprichada aqui pra você, pra entrar no clima dessa sexta-feira, desse finalzão de semana, né? E ó, já vai passar por aqui, Matheus e Cauã, Maiara e Maraísa. Rapaz, tá caprichado, hein? Então continua de rádio ligado aqui com a gente.

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7: Meio-dia e 58.
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9: Eita delícia!
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9: É você aproveitando a sua sexta-feira aqui, ó, no clima junto com a gente. Bora lá, finalzão de semana já tá aí, bora aproveitar. Tem alegria, tem mais emoção e tem mais sucesso aqui na sua rádio. Brasil inteiro conectado com a gente na web, nas plataformas. Obrigado por essa audiência gigantesca aí. Chegando Matheus e Cauã e Mário Fernandes, não Vitalício.
11: Mário Fernandes!

São eles, os amigos de longa data, os goianos Jorge e Matheus, todo seu bebê, todinho seu, viu? Eles que estão de férias aí, estão aproveitando esse ano sabático, mas ano que vem eles voltam com novos projetos, novas músicas, uma nova turnê novinha em folha pra galera aí, né? Eu volto já com muito mais por aqui.

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É sexta-feira, bebê. Chama na bota, tô por aqui, ó, juntinho com você. Mais uma deles. Não sei se tô solteiro não, hein? Matheus e Cauã.

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Olha que pedrada. E o nome dela é Insuperável. Pensa numa moda caprichada, também com a goiana Laona Prado por aqui. Como eu costumo dizer, a voz de trovão. Ô, mulher pra cantar, rapaz. Você tá doido. Ó, na sequência vai passar por aqui Guilherme Benuto, Uber Guilherme e muito mais. Então você não vai perder, não, né?

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2: 1:26.
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4: Essa aqui é doída, viu? Pensa numa moda que judia. Tive que bater palmas, Danilo e Davi.

0: Quando vê, meu amigo, virou passado. Por isso que a gente tem que dar valor enquanto a gente tem. É isso aí.
1: Matheus Aleixo!
0: É, Zico Rato!

0: Zé Felipe, ruim de coração. Essa foi pra fechar nosso encontro. Obrigado, Brasil. Gratidão, turma. Tô indo nessa. Ó, feliz demais de estar sempre com você por aqui no nosso encontro. Bom fim de semana. Aproveita bastante. Torce muito. E a gente se encontra aqui na próxima edição, no mesmo horário, no nosso Território Sertanejo. Tchau, tchau.
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0: Olá, voltamos a campo para falar de futebol. O Canadá conquistou a primeira vitória em uma Copa do Mundo. Anfitriões do evento ao lado dos Estados Unidos e México, os canadenses golearam o Catar por 6-0 em Vancouver, pela segunda rodada do Grupo B da competição. E o México venceu a Coreia do Sul por 1-0 ontem, com gol de Luiz Romo no segundo tempo, e garantiu tanto o primeiro lugar do Grupo A e a vaga para a próxima fase da competição. Daqui a pouco a gente volta com mais destaques do esporte. 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
6: 1h40.
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12: Oi, amigos, tudo jóia? Tá na hora de viajarmos por esse Brasil maravilhoso. Tá começando Passaporte Brasil? Então prepare-se para embarcar em uma viagem emocionante. Eu sou a Aline Mota e quero muito você participando com a gente. Então fique à vontade. Deixa eu mandar um abraço pro Daniel e também pra Fernanda. Vamos então começar nossa viagem? Avisa pra todo mundo. A Aline Mota está no ar.
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7: 1h56.
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11: De volta com você, Bruna Viola. Conhece? Uma artista maravilhosa que mistura a tradição da viola caipira com influências modernas. Ela representa uma nova geração de músicos que preservam as raízes da música brasileira sem perder a identidade contemporânea. Aqui, a música não para.
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0: Zeca Petri, Gilney Silveira.
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5: 12 e 12.
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6: De volta com você, as histórias da música você encontra aqui. Vamos com mais na viagem gostosa da MPB.
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0: Muito boa noite, senhoras e senhores.
1: De vocês, queridíssimo.
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9: 2:30.
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12: E é isso, quem participa agora é o Augusto Ferreira de Florianópolis, Santa Catarina. É muito importante essa viagem aqui no programa. Vamos viajar na musicalidade, porque aqui o melhor da MPB toca pra você.
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13: Tantas músicas, né? É... 26 anos. Eu tô me lembrando agora dos Novos Baianos, que é uma história que é muito forte na minha vida. E agora, por força do destino, eu voltei a morar no sítio lá dos Novos Baianos. E esses dias que a gente estava preparando esse show, bateu muito forte. Cantando Mistério do Planeta, cantando essas músicas. De vez em quando o Davi chega lá em casa, a gente fica lembrando as harmonias, dando risada, das loucuras que a gente fazia, daquela maneira completamente livre de fazer música, não é? E a gente fazia música assim, todo mundo... Começava a tocar, eu pegava violão, daqui a pouco o Pepeu chegava com outro violão, o Jorginho chegava com um cavaquinho. E aquela história, né? Todo mundo meio com fome, mas muito alimentado de outras coisas. E quando pintava dinheiro, ninguém perguntava, e aí, vamos comprar comida ou vamos comprar fumo? Todo mundo, fumo!

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0: E a nossa viagem musical vai chegando ao fim, gente, mas o Brasil é imenso e guarda talentos incríveis em cada estado, em cada cidade, em cada canto do país. Eu sou a Aline Mota e agradeço demais a sua companhia em mais uma edição aqui do nosso programa, tá bom? Até a próxima viagem. Tchau, tchau.
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9: 91,3 12h59.
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12: Na presença das Santas Chagas de Jesus, convido você e sua família para este momento abençoado na nossa programação. Vamos juntos colocar nas Santas Chagas de Jesus o nosso pedido de oração, a nossa intenção. Prepare o seu ambiente de oração com as fotos, as roupas de família e, de modo particular, lembrando dos enfermos. Traga os nomes por quem vamos interceder e pedir cura e libertação de todos os sofrimentos e dores.
13: Queridos irmãos e irmãs, é sexta-feira e a devoção das Santas Chagas começa na Sexta-feira Santa e se confirma no Domingo da Ressurreição. Portanto, hoje, por excelência, contemplemos os últimos atos de nosso Senhor Jesus Cristo, nosso Redentor, contemplando a sua paixão e redenção. Em nome do Pai e do Filho e do Espírito Santo. Amém. Creio em Deus Pai Todo-Poderoso, Criador do céu e da terra, e em Jesus Cristo, seu único Filho, nosso Senhor, que foi concebido pelo poder do Espírito Santo, nasceu da Virgem Maria, padeceu sob Pôncio Pilatos, foi crucificado, morto e sepultado, desceu à mansão dos mortos, ressuscitou ao terceiro dia, subiu aos céus, está sentado à direita de Deus Pai Todo-Poderoso, de onde há de vir julgar os vivos e os mortos. Creio no Espírito Santo, na Santa Igreja Católica, na comunhão dos santos, na remissão dos pecados, na ressurreição da carne, na vida eterna. Amém. Ó Jesus, Divino Redentor, tende misericórdia de nós e do mundo inteiro. Deus Santo, Deus Forte, Deus Imortal, tende piedade de nós e do mundo inteiro. Graça, misericórdia, meu Jesus, nos perigos presentes, cobri-nos com vosso preciosíssimo sangue. Pai eterno, tende misericórdia de nós, pelo sangue de Jesus Cristo, vosso Filho unigênito. Tende misericórdia de nós, vos suplicamos. Amém. Neste primeiro mistério do Terço das Santas Chagas, na sexta-feira, contemplamos a tristeza mortal e a agonia de Jesus no Getsêmani. Como fruto desta oração, peçamos por todas as pessoas que sofrem com a depressão, que sejam curadas nas santas chagas de nosso Senhor Jesus Cristo. Rezemos. Eterno Pai, eu vos ofereço as santas chagas de nosso Senhor Jesus Cristo, para curar as de nossas almas.
12: Meu Jesus, perdão e misericórdia.
8: Pelos méritos de vossas santas chagas.
12: Meu Jesus, perdão e misericórdia.
8: Pelos méritos de vossas santas chagas.
12: Meu Jesus, perdão e misericórdia.
8: Pelos méritos de vossas santas chagas.
12: Meu Jesus, perdão e misericórdia.
8: Pelos méritos de vossas santas chagas.
12: Meu Jesus, perdão e misericórdia.
8: Pelos méritos de vossas santas chagas.
12: Meu Jesus, perdão e misericórdia.
8: Pelos méritos de vossas santas chagas.
12: Meu Jesus, perdão e misericórdia.
8: Pelos méritos de vossas santas chagas.
12: Meu Jesus, perdão e misericórdia.
8: Pelos méritos de vossas santas chagas.
12: Meu Jesus, perdão e misericórdia.
8: Pelos méritos de vossas santas chagas.
12: Meu Jesus, perdão e misericórdia.
8: Pelos méritos de vossas santas chagas.
13: Neste segundo mistério do Terço das Santas Chagas, contemplamos Jesus carrega a cruz. Rezemos por todos aqueles que estão carregando a cruz do vício do alcoolismo. Senhor, pelas tuas santas chagas, curai os alcoolistas e curai as famílias que sofrem com o peso do alcoolismo. Eterno Pai, eu vos ofereço as santas chagas de nosso Senhor Jesus Cristo, para curar as de nossas almas.
12: Meu Jesus, perdão e misericórdia.
9: Pelos méritos de vossas santas chagas.
12: Meu Jesus, perdão e misericórdia.
9: Pelos méritos de vossas santas chagas.
12: Meu Jesus, perdão e misericórdia.
9: Pelos méritos de vossas santas chagas.
12: Meu Jesus, perdão e misericórdia.
9: Pelos méritos de vossas santas chagas.
12: Meu Jesus, perdão e misericórdia.
9: Pelos méritos de vossas santas chagas.
12: Meu Jesus, perdão e misericórdia.
9: Pelos méritos de vossas santas chagas.
12: Meu Jesus, perdão e misericórdia.
9: Pelos méritos de vossas santas chagas.
12: Meu Jesus, perdão e misericórdia.
9: Pelos méritos de vossas santas chagas.
12: Meu Jesus, perdão e misericórdia.
9: Pelos méritos de vossas santas chagas.
12: Meu Jesus, perdão e misericórdia.
9: Pelos méritos de vossas santas chagas.
13: No terceiro mistério do Terço das Santas Chagas, contemplamos a crucificação de Jesus. Como fruto desta devoção e desta contemplação e oração, rezemos por todos os presos e seus familiares, amigos, que sofrem com esta situação. Eterno Pai, eu vos ofereço as santas chagas de nosso Senhor Jesus Cristo, para curar as de nossas almas.
12: Meu Jesus, perdão e misericórdia.
8: Pelos méritos de vossas santas chagas.
12: Meu Jesus, perdão e misericórdia.
8: Pelos méritos de vossas santas chagas.
12: Meu Jesus, perdão e misericórdia.
8: Pelos méritos de vossas santas chagas.
12: Meu Jesus, perdão e misericórdia.
8: Pelos méritos de vossas santas chagas.
12: Meu Jesus, perdão e misericórdia.
8: Pelos méritos de vossas santas chagas.
12: Meu Jesus, perdão e misericórdia. misericórdia.
8: Pelos méritos de vossas santas chagas.
12: Meu Jesus, perdão e misericórdia.
8: Pelos méritos de vossas santas chagas.
12: Meu Jesus, perdão e misericórdia.
8: Pelos méritos de vossas santas chagas.
12: Meu Jesus, perdão e misericórdia.
8: Pelos méritos de vossas santas chagas.
12: Meu Jesus, perdão e misericórdia.
8: Pelos méritos de vossas santas chagas.
13: No quarto mistério do terço das santas chagas, contemplamos Jesus nos dá a sua mãe como nossa mãe. Como fruto desta devoção e oração, vamos pedir por todas as mães, para que, tendo gerado para a vida, gerem para a graça. E por todas as mulheres que desejam o dom da maternidade, rezemos. Eterno Pai, eu vos ofereço as santas chagas de nosso Senhor Jesus Cristo, para curar as de nossas almas.
12: Meu Jesus, perdão e misericórdia.
9: Pelos méritos de vossas santas chagas.
12: Meu Jesus, perdão e misericórdia.
9: Pelos méritos de vossas santas chagas.
12: Meu Jesus, perdão e misericórdia.
9: Pelos méritos de vossas santas chagas.
12: Meu Jesus, perdão e misericórdia.
9: Pelos méritos de vossas santas chagas.
12: Meu Jesus, perdão e misericórdia.
9: Pelos méritos de vossas santas chagas.
12: Meu Jesus, perdão e misericórdia.
9: Pelos méritos de vossas santas chagas.
12: Meu Jesus, perdão e misericórdia.
9: Pelos méritos de vossas santas chagas.
12: Meu Jesus, perdão e misericórdia.
9: Pelos méritos de vossas santas chagas.
12: Meu Jesus, perdão e misericórdia.
9: Pelos méritos de vossas santas chagas.
12: Meu Jesus, perdão e misericórdia.
9: Pelos méritos de vossas santas chagas.
13: Nesse quinto mistério do terço das santas chagas, contemplamos a morte de Jesus na cruz. Como fruto desta devoção, rezemos por todos os que perderam seus entes queridos, que estão vivendo um luto e uma saudade, mas de modo particular pelas mães que perderam seus filhos. Eterno Pai, eu vos ofereço as santas chagas de nosso Senhor Jesus Cristo, para curar as de nossas almas.
12: Meu Jesus, perdão e misericórdia.
8: Pelos méritos de vossas santas chagas.
12: Meu Jesus, perdão e misericórdia.
8: Pelos méritos de vossas santas chagas.
12: Meu Jesus, perdão e misericórdia.
8: Pelos méritos de vossas santas chagas.
12: Meu Jesus, perdão e misericórdia.
8: Pelos méritos de vossas santas chagas.
12: Meu Jesus, perdão e misericórdia.
8: Pelos méritos de vossas santas chagas.
12: Meu Jesus, perdão e misericórdia.
8: Pelos méritos de vossas santas chagas.
12: Meu Jesus, perdão e misericórdia.
8: Pelos méritos de vossas santas chagas.
12: Meu Jesus, perdão e misericórdia.
8: Pelos méritos de vossas santas chagas.
12: Meu Jesus, perdão e misericórdia.
8: Pelos méritos de vossas santas chagas.
12: Meu Jesus, perdão e misericórdia.
8: Pelos méritos de vossas santas chagas.
13: Rezemos três vezes. Eterno Pai, eu vos ofereço as santas chagas de nosso Senhor Jesus Cristo, para curar as de nossas almas. Eterno Pai, eu vos ofereço as santas chagas de nosso Senhor Jesus Cristo, para curar as de nossas almas. Eterno Pai, eu vos ofereço as santas chagas de nosso Senhor Jesus Cristo, para curar as de nossas almas. Amém. Queridos filhos e filhas, tendo rezado o terço das santas chagas, vamos agora fazer a oração de todos os dias, que é a novena das santas chagas de nosso Senhor Jesus Cristo. Rezemos. Por suas santas chagas, suas chagas gloriosas, o Cristo Senhor me proteja e me guarde. Senhor Jesus, foste levado na cruz para que por vossas santas chagas sejam curadas as de nossas almas. Eu vos louvo e agradeço pelo vosso ato redentor. Carregaste em vosso próprio corpo os meus pecados e de toda a humanidade. Nas vossas santas chagas, coloco minhas intenções, minhas preocupações, ansiedades e angústias, minhas enfermidades físicas e psíquicas, meus sofrimentos, dores, alegrias e necessidades. Em vossas santas chagas, Senhor, coloco minha família. Envolvei, Senhor, a mim e meus familiares, protegendo-nos do mal. Coloque a sua intenção. Senhor, ao mostrar vossas santas chagas gloriosas a Tomé e o mandando tocar em vosso lado aberto, o curaste da incredulidade. Eu vos peço, Senhor, permita-me refugiar em vossas santas chagas e, por mérito desses sinais de vosso amor, curai a minha falta de fé. Ó Jesus, pelos méritos de vossa paixão, morte e ressurreição, dai-me a graça de viver os frutos da nossa redenção. Amém. Fique conosco, depois do intervalo, vamos refletir, escutar e rezar o Evangelho do dia.
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0: Senhor, Tu me olhastes nos olhos e nessa hora da misericórdia atenda aqueles que mais precisam, os mais necessitados. Senhor Deus, faça maravilhas em nossa vida. Senhor Deus, nós queremos pedir nesta sexta-feira, Sagrado Coração de Jesus, fazei o nosso coração semelhante ao vosso. Nós queremos pedir, derrame, Senhor, graças e bênçãos do céu sobre aqueles que mais precisam. Senhor Deus, olhai aqueles que clamam com o seu radinho ligado. E não é por acaso, é providência divina. Ou você acha que, olha, você podia ter saído, teu rádio podia não ter pego, você podia ter tido uma desculpa, mas se você está com o rádio ligado, à toa não é. Então diga, Senhor, nessa hora da misericórdia, eu peço essa graça. Diga a graça, como fruto do terço e dessa oração. Escute como vale a pena rezar. Escute.
1: Olá, Padre Reginaldo Manzotti, tudo bem?
0: Sim.
1: Eu me chamo Thaís, moro na cidade de Sinop, Mato Grosso. E eu comecei a ouvir seu programa, eu tinha apenas 10 anos de idade, quando minha mãe, meus irmãos e eu fomos morar na cidade de Colíder. E lá, eu conheci seu programa através da minha tia e da minha avó, Nair.
0: Certo.
1: Todos esses anos, desde meus 10 anos, hoje eu tenho 25, todos esses anos, sempre rezando, estando junto contigo em todas as novenas, em todas as orações, pois tenho depressão desde quando criança, muito cedo. Muitas vezes tentei suicídio e tudo mais. Gostaria de deixar como testemunho a minha libertação. Hoje eu tenho 2 filhos, tenho a minha família, a minha casa, meu esposo, que é um José na minha vida. E eu só tenho a agradecer a Deus pelo seu programa e também por ter sido tão bondoso na minha vida. Muito obrigada, fique com Deus.
0: Louvado seja Deus. Thaís, de Sinop, louvado seja Deus que agiu na sua vida, você se abriu para a graça de Deus e teve a sua fé confirmada. Bíblia aberta, cartilha de oração.
2: Uma alegria, vamos todos escutar, o que a palavra vai nos demonstrar.
0: O texto de hoje, Mateus 6, 19, 23. Mateus 6, 19 a 23. O Senhor esteja convosco. Ele está no meio de nós. Proclamação do Evangelho de Jesus Cristo segundo Mateus. Glória a vós, Senhor. Não ajunteis tesouro aqui na terra, onde a traça e a ferrugem destrói, e os ladrões assaltam e roubam. Ao contrário, ajuntais para vós tesouro no céu, onde a traça e a ferrugem não destrói, nem os ladrões assaltam e roubam. Pois onde estiver o teu tesouro, aí estará o teu coração. A lâmpada do corpo é o olho. Se teu olho for limpo, ficarás todo cheio de luz. Mas se teu olho for ruim, ficarás todo em trevas. Se, pois, a luz em ti é trevas, quão grandes são as trevas. Palavra da salvação. Glória a vós, Senhor. Texto digno de ser lido mais uma vez. Eu repito, Mateus, capítulo 6, versículo 19 a 23. É uma parábola. Parábola do tesouro imprescível, calcada numa ideia corrente no judaísmo. Os judeus, como nós, acreditamos que existe um tesouro celeste que não está sujeito à corrupção, que as boas obras acumulam crédito e que no dia final elas aparecerão. Por isso, se você lembrar, no Antigo Testamento o velho Tobias aconselhou seu filho a dar esmola segundo suas posses, ser generoso com os pobres, partilhar na carência. Assim, disse Tobias, acumularás tesouro no céu. Jesus, de fato, nos afirma que juntaremos tesouro no céu mediante nossas boas obras. E no Sermão da Montanha corresponde a atitudes, de fato, de bondade, de amor, de perdão, de solidariedade. É interessante perceber também nesse texto que ele fala: a lâmpada do corpo são teus olhos. Presta atenção, sacristão, por favor, chama a atenção do povo aí. Ei, filho, filha, se nossos olhos forem limpos, ficaremos cheios de luz. Mas se o nosso olhar é ruim, ficaremos em trevas. E é verdade. Dependendo do olhar que você lança sobre uma coisa, sobre um objeto, um fato, se o olhar for ruim, ele distorce. Faça-nos santo, Senhor, porque sois santo. Faça-nos bem-aventurados, porque sois o bem-aventurado. Faça-nos, Senhor, acumular um tesouro imperecível, o tesouro espiritual de boas obras, antecipando esse reino, Senhor.

Nós somos esse povo amado. Vivamos na luz, vivamos no bem, falando em coração de Jesus. Mande as suas intenções pelo www.padrereginaldomanzotti.com.br. Ligue na rádio 0 operadora 41 3221-6070. Sede santos, sejamos santos, Senhor. Senhor Deus, abençoai, santificai aqueles que mais precisam da graça santificante. Abençoai, santificai os teus filhos e filhas. Abençoai a água pela efusão do Espírito Santo. Abençoai a água pela efusão, e que essa água bebida nessa sexta-feira afaste-nos do mal. Eu quero ser santo, Senhor. Eu vou ser santo com vossa graça. Em nome do Pai, do Filho e do Espírito Santo.

0: 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Até amanhã, povo de Deus.
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8: Olá, sexta-feira, 19 de junho de 2026. É hora de informação. Informação com responsabilidade, credibilidade e imparcialidade aqui na sua rádio. Diariamente, nossa equipe se preocupa em fazer a checagem dos fatos, de tudo aquilo que acontece perto e longe de você, porque aqui a nossa missão, entendemos que é levar informação confiável, informação necessária, informação ágil, com respeito sempre à sua audiência, à sua preferência. Hoje, dia do migrante, Dia Internacional para a Eliminação da Violência Sexual em Conflito, Dia Mundial de Conscientização sobre a Doença Falciforme, Dia Nacional do Luto, Dia Mundial do Albatroz, Dia do Cinema Brasileiro e Dia de São Romualdo. E dia de você ficar bem informado aqui no JVN. Passou a valer nesta semana a obrigatoriedade de alvará judicial para exposição comercial de crianças e adolescentes nas redes sociais, conforme previsto no Estatuto Digital da Criança e do Adolescente. Caso os criadores de conteúdo mirins não possuam autorização às plataformas digitais, como TikTok, Instagram e YouTube, devem suspender os conteúdos imediatamente, ficando proibidas de monetizar ou impulsionar publicações que explorem a rotina dos menores sem o aval da Justiça. O Ministério da Justiça e Segurança Pública já notificou as empresas de tecnologia para que apliquem as diretrizes e criem mecanismos de verificação. Adicionalmente, o Conselho Nacional de Justiça votará uma proposta para criar o Banco Nacional de Alvarás, unificando as regras em todo o país. Pelas novas diretrizes sugeridas, os alvarás terão validade máxima de 12 meses para crianças e 18 meses para adolescentes, exigindo-se a comprovação de frequência escolar, o consentimento do menor e o depósito dos rendimentos financeiros em contas poupança ou aplicações seguras em benefício do próprio jovem. A fiscalização do cumprimento dessas normas será automatizada para consulta das plataformas e da sociedade, sem afastar a atuação do Ministério Público do Trabalho no combate à exploração infantil. Eu sou o Kleber Ramos e este é o JVN. A partir de agora você acompanha as principais manchetes do dia.
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8: Polícia Federal aponta que Jax Wagner recebeu apartamento de ex-sócio do Banco Master. Deolane Bezerra e Marcola tornam-se réus por lavagem de dinheiro e ligação com PCC. Anvisa determina recolhimento de lotes de antibióticos, soro fisiológico e produtos de farmácia de manipulação. Polícia Civil investiga denúncia de estupro coletivo contra adolescente de 17 anos em Contagem. Dólar comercial fecha em alta de 1,30%

0: Federal, os benefícios incluem um apartamento de R$ 2.450.000 em Salvador, repasses de mais de R$ 5.500.000 para uma empresa administrada por parentes do político, uso gratuito de aeronaves particulares e ingressos para shows no exterior. Em troca, o parlamentar teria atuado no Senado para defender interesses regulatórios do banco, apresentando emendas em projetos de lei sobre margem de crédito consignado e autonomia do Banco Central. Durante as buscas na casa de Wagner, em Brasília, os agentes apreenderam US$ 49 mil em espécie. Em entrevista, Jacques Wagner negou qualquer irregularidade e se disse absolutamente tranquilo. Sobre o imóvel, confirmou que pediu para o banqueiro comprar o apartamento para que ele o recomprasse no futuro, visando ajudar a filha. Sobre o dinheiro, sua assessoria justificou que os dólares são lícitos, provenientes de restituições de diárias de missões oficiais do Senado e recursos declarados no imposto de renda.
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0: Deolane Bezerra e Marcola tornam-se réus por lavagem de dinheiro. A terceira vara de Presidente Venceslau aceitou a denúncia do Ministério Público de São Paulo e tornou réus a advogada e influenciadora, o líder da facção criminosa e mais três familiares dele, que responderão pelos crimes de organização criminosa e lavagem de dinheiro. Segundo as investigações, os réus atuavam em diferentes etapas de um esquema complexo criado para ocultar e movimentar recursos ilícitos, utilizando uma transportadora em Presidente Venceslau como empresa de fachada para dissimular a origem do dinheiro. Deolane Bezerra é apontada como peça-chave, recebendo valores dessa empresa para reinseri-los na economia formal por meio de depósitos fracionados, transferências via Pix e contas em nome de terceiros para burlar o rastreamento do COAF. A decisão judicial revelou também que a organização planejava uma expansão internacional para transferir o patrimônio para fundos e empresas de fachada em Dubai, nos Emirados Árabes. A justiça manteve o sigilo do processo e determinou o bloqueio imediato de bens dos envolvidos, sendo que Deolane segue presa na penitenciária feminina de Tupi Paulista desde maio e Marcola cumpre pena na penitenciária federal de Brasília. Por outro lado, o advogado Bruno Ferrulho, responsável pela defesa de Marcola e de seus familiares, negou veementemente as acusações, argumentando que os custodiados cumprem pena em regime de segurança máxima desde 2019, sob severas restrições de comunicação, impossibilitando a participação nos fatos. E acrescentou que a acusação confunde laços de proximidade afetiva e familiar com envolvimento criminoso.
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0: A Agência Nacional de Vigilância Sanitária determinou o recolhimento e proibiu a venda, distribuição e o uso de lotes de dois antibióticos injetáveis, de um soro fisiológico e de todas as fórmulas de uma farmácia de manipulação por desvios de qualidade. A medida atinge o lote 2519879 do antibiótico Policid, da União Química, após a própria fabricante iniciar um recolhimento voluntário devido à presença de um pedaço de vidro no interior do frasco. Também foi retido o lote 2410-1854 do fosfato de clindamicina, da Hipofarma, após a confirmação de uma solução amarelada com corpos estranhos e precipitados no frasco lacrado. Caso que a empresa informou já estar tratando junto aos protocolos regulatórios. Outro alvo da resolução é o lote 2513588 do soro fisiológico de cloreto de sódio da Equiplex, que apresentou desvio de qualidade. Por fim, a agência ordenou o recolhimento de todas as preparações magistradas da farmácia SJ, após comprovar a comercialização de produtos manipulados, padronizados

0: e sem prescrição médica em seu site e redes sociais.
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0: A Polícia Civil de Minas Gerais instaurou um inquérito para apurar uma denúncia de estupro coletivo envolvendo uma adolescente de 17 anos em Contagem, na região metropolitana de Belo Horizonte. O caso ocorreu no bairro Arvoredo, durante uma reunião de amigos na residência da própria vítima, enquanto os pais dela estavam fora. Segundo o boletim de ocorrência, a jovem relatou que perdeu a consciência após suspeitar que uma substância ilícita foi colocada na sua bebida. Ao acordar horas depois, a adolescente percebeu sinais de violência sexual e flagrou dois jovens abusando dela, enquanto um terceiro observava o ato. Posteriormente, um quarto envolvido teria admitido a participação no crime por meio de mensagens em redes sociais. No total, quatro adolescentes menores de idade são investigados pela corporação. A mãe da vítima entregou os prints das conversas aos investigadores para auxiliar na elucidação dos fatos e na identificação dos autores. Após o registro da denúncia, a jovem foi encaminhada ao hospital de Contagem, onde passou por exames periciais e recebeu atendimento médico especializado, além de suporte psicológico. Por envolver menores de idade, a Polícia Civil informou que o caso corre sob estrito sigilo e que, se comprovada a participação, os suspeitos responderão por ato infracional análogo ao crime de estupro, ficando sujeitos às medidas socioeducativas previstas pelo Estatuto da Criança e do Adolescente.
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0: No dia seguinte ao anúncio do terceiro corte consecutivo da taxa básica de juros pelo Comitê de Política Monetária, o mercado financeiro brasileiro operou em cenário de volatilidade. O dólar comercial registrou valorização desde a abertura dos negócios e encerrou o pregão cotado a R$ 5,17, refletindo um avanço de 1,30%. Em contrapartida, o Ibovespa, principal índice da Bolsa de Valores B3, fechou com leve recuo após ter ensaiado movimentos de alta nas primeiras horas da sessão. De acordo com analistas econômicos, o comportamento dos investidores demonstra um ajuste de posições defensivas e cautela em relação ao cenário fiscal nacional, uma vez que o Banco Central do Brasil optou por reduzir os juros, mesmo reconhecendo de forma expressiva o aumento recente nos riscos de pressões inflacionárias para os próximos meses.
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2: Olá, hoje é sexta-feira e você confere a previsão do tempo para a região norte. Muitas nuvens e pancadas de chuva, principalmente no Amazonas, Acre, Roraima, Amapá e Pará. Pode chover forte em alguns pontos. Para a região nordeste, chuva no litoral e em áreas do Maranhão, Ceará, Rio Grande do Norte, Paraíba e Pernambuco. Interior da região com tempo mais seco e calor durante a tarde. Para a região centro-oeste, possibilidade de pancadas de chuva e temporais isolados, principalmente no Mato Grosso e também no Mato Grosso do Sul. Uma frente fria começa a influenciar a região. Para a região sudeste, chance de chuva e temporais, especialmente em São Paulo e Minas Gerais. Temperaturas mais amenas devido à chegada de uma frente fria. Para a região sul, tempo estável com chuva, rajadas de vento e possibilidade de temporais. Em áreas mais altas, o amanhecer continua frio.
0: Fechamos aqui a primeira parte do Jornal Virou Notícia. Em instantes, trazendo mais informações do Brasil e do mundo para você que acompanha o nosso informativo diário.
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7: 6h44.
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0: Olá, já estamos de volta nesta sexta-feira, 19 de junho, com as principais informações do JVN. Sempre agradecendo pela sua importante audiência e pela sua importante confiança. O presidente dos Estados Unidos, Donald Trump, e o presidente do Irã assinaram um memorando de entendimento que antecipou o fim das hostilidades e determinou a reabertura imediata do Estreito de Hormuz, além do levantamento dos bloqueios navais aos portos iranianos. Poucas horas após a assinatura do documento, estabelece um prazo de 60 dias para a negociação de um tratado de paz definitivo, 3 navios petroleiros sauditas atravessaram, enfim, a região transportando 6 milhões de barris de petróleo. A gente lembra que desde o início dos conflitos, o Estreito de Hormuz tem sido um dos grandes artifícios por parte do Irã ao fechar essa importante rota de tráfego do petróleo mundial. E isso tem impactado de forma direta não só os Estados Unidos e outros países envolvidos no conflito, como praticamente o mundo todo, se não pela falta de combustível, né? Pela possibilidade de racionamento, também economicamente. Com a abertura extraoficial do Estreito de Hormuz agora, o impacto dos mercados financeiros globais foi imediato, com o barril do petróleo Brent registrando queda e operando na casa dos 68 dólares. Para se ter uma ideia, esse é o menor valor verificado desde o início dos conflitos, enquanto o indicador norte-americano recuou para a faixa dos 65 dólares. Apesar do otimismo no setor logístico e de energia com a normalização do tráfego marítimo, o cenário humanitário no Oriente Médio permanece instável, permanece preocupante, uma vez que as forças de segurança de Israel realizaram novos ataques aéreos na região do Líbano, onde os conflitos armados já provocaram deslocamento forçado de mais de 1 milhão de cidadãos.
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0: Batalhões da Polícia Militar, incluindo o Batalhão de Choque, invadiram a fazenda Limoeiro, na terra indígena Iguatemi Peguá 2, em Amambaí, Mato Grosso do Sul, para executar uma tentativa de despejo contra famílias Kaiowá e Guarani, que haviam retomado a propriedade. Segundo o Conselho Indigenista Missionário, a ação causou correria e envolveu disparo de bombas e tiros contra as famílias que decidiram resistir e permanecer na área enquanto a Força Nacional atua na mediação do conflito. O território está em estudo para demarcação pela FUNAI desde 2008 e faz parte de um termo de ajustamento de conduta firmado com o Ministério Público Federal devido à morosidade das demarcações e à violência na região. Em outra ocorrência de destaque, a Polícia Rodoviária Federal realizou a maior apreensão de fuzis de sua história ao interceptar um caminhão na BR-277 em Santa Terezinha de Itaipu, no Paraná. Os agentes localizaram 26 fuzis, 16 pistolas e mais de 5 mil munições escondidas na cabine de um veículo carregado com insumos para ração animal que vinha da Argentina com destino a Minas Gerais. Entre o armamento apreendido, destacam-se fuzis fabricados nos Estados Unidos e dois fuzis AK-47, material muito utilizado por organizações criminosas. O motorista do caminhão foi preso em flagrante e encaminhado à Polícia Federal em Foz do Iguaçu, onde responderá pelo crime de tráfico internacional de arma de fogo.
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0: A Caixa começa hoje o pagamento do Bolsa Família referente ao mês de junho para beneficiários com o número de identificação social UNIS terminado em 3. Só lembrando que os pagamentos são realizados preferencialmente na poupança Caixa ou na conta Caixa Tem. Com a conta Caixa Tem, inclusive, os beneficiários podem pagar contas, fazer transferências diretamente pelo aplicativo do celular. O benefício também pode ser movimentado com cartão de débito da conta em comércios, unidades lotéricas, correspondentes Caixa Aqui, terminais de autoatendimento e agências da Caixa. Além disso, é possível realizar saques sem cartão nos terminais de autoatendimento e unidades lotéricas, utilizando a identificação biométrica previamente cadastrada em uma agência da Caixa.
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0: No nosso Momento Saúde de hoje, vamos falar sobre a doença falciforme. Genética hereditária é muito mais abrangente do que uma anemia, nome pela qual ela costuma ser conhecida. A anemia é o primeiro grande sintoma da doença que costuma ser diagnosticada. Isso ocorre porque o que causa a condição de saúde é uma alteração nas hemácias, também conhecidas como glóbulos vermelhos, que são as células sanguíneas responsáveis por levar o oxigênio aos tecidos. Em uma pessoa que apresenta essa condição genética, a hemácia perde o seu formato natural, semelhante ao de um grão de feijão, e assume uma aparência mais alongada, parecida com uma foice. Daí o nome falciforme, que significa forma de foice. O diagnóstico da doença falciforme, entretanto, pode se dar antes disso, antes dela se desenvolver, antes dela se apresentar com sintomas. O Ministério da Saúde, há 25 anos, incluiu uma pesquisa de hemoglobina capaz de detectá-la já no teste do pezinho. Daí a importância desse exame, né? Um dos primeiros exames realizados no recém-nascido, exame obrigatório, aliás, e gratuito para bebês. O diagnóstico precoce, ainda na maternidade, torna a evolução do paciente bem mais tranquila, segundo informações de especialistas. Entre os principais ganhos está a prevenção de infecções, uma das principais causas de morte entre pacientes antes dos 7 anos de idade. Na maior parte dos casos, a doença não tem cura, mas pode ser acompanhada e ter os sintomas atenuados com tratamento médico ao longo da vida. Em alguns casos, é possível um tratamento curativo por meio do transplante de medula, quando o paciente atende aos critérios de elegibilidade e encontra um doador compatível. Portanto, Mães e futuras mães, fiquem atentas, o teste do pezinho, um dos mais importantes para os primeiros dias de vida do recém-nascido, pode trazer muito mais cuidados, né? Muito mais precauções e prevenções do que a gente possa imaginar.
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0: O setor sucro energético nacional abriu esta sexta-feira em ritmo acelerado de moagem e com excelente aproveitamento industrial nas usinas do país. O valor do ATR segue firme e sustenta a média de R$ 1,22 por quilo. A persistência do clima seco no centro-sul do país acelera o trabalho das colhedoras e eleva a concentração de sacarose por tonelada de cana colhida. O mercado da mandioca industrial apresenta preços remuneradores e forte disputa pelas indústrias de amido e fecularias neste fechamento de semana. A tonelada da raiz de mandioca posta na fábrica está cotada na média nacional de R$ 675. O rendimento de amido por tonelada entregue continua alto, garantindo escoamento rápido e mantendo a liquidez no campo. O setor hortifruti nacional registra um dia de preços valorizados e menor oferta do tomate de mesa nos principais entrepostos do país. A caixa de 20 quilos do tomate salada longa vida está sendo vendida na média nacional de R$ 124. O declínio das temperaturas e as madrugadas frias em algumas regiões desaceleram o ciclo de maturação nas videiras, reduzindo a colheita diária do tomate. A pecuária de corte fecha a semana operando em patamares elevados e com forte firmeza nas praças paulistas de comercialização. O indicador CPEA para arroba do boi gordo está cotado a R$ 347,20. O avanço da estiagem acelerou o desgaste das pastagens em todo o país, mantendo o poder de barganha concentrado com os pecuaristas.
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0: A gente começa pela Time Mania, concurso de número 2.405, realizado ontem à noite. As dezenas foram 09, 15, 26, 52, 56, 58 e 80. Time do coração, Floresta do Ceará. Ninguém acertou 7 dezenas. O prêmio acumulou agora, para amanhã, em R$ 1.500.000. Uma aposta fez 6 números, vai levar R$ 71.639,30. 72 apostas fizeram 5 acertos. O prêmio será de R$ 1.421,41. Vamos para Loto Fácil, concurso de número 3.714. As dezenas sorteadas ontem à noite foram 03, 04, 05, 06, 09, 10, 11, 12, 13, 14, 15, 16, 18, 19, 21. 6 apostas fizeram 15 acertos e vão levar R$ 1.590.500,99. 546 apostas acertaram 14 números. O prêmio será de R$ 1.760,61. E para fechar o momento, loteria Mega Sena, concurso de número 3.020. Dezenas 06, 09, 17, 27, 29 e 45. Ninguém acertou 6 dezenas. O prêmio acumulou agora em R$ 42 milhões para amanhã. 59 apostas fizeram 5 acertos. O prêmio de cada uma será de R$ 26.657,14. 4.314 apostas acertaram 4 números. O prêmio será de R$ 600,94 para cada uma.
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0: Destaques do esporte. A gente começa falando dos jogos de ontem da Copa do Mundo. Nós tivemos um empate de 1-1 entre República Tcheca e África do Sul. A Suíça mandou um chocolate para cima da Bósnia e Herzegovina pelo placar de 4-1. E o México venceu a Coreia do Sul pelo placar de 1-0. Essa vitória do México classificou automaticamente a equipe já para a próxima fase do torneio. E o Canadá não tomou ciência do Catar e atropelou o adversário pelo placar de 6-0. Hoje tem jogo da seleção brasileira, a grande expectativa de quem será, né, a titularidade, já que Carlo Ancelotti já informou que fará modificações na escalação oficial de quem vai para campo nos primeiros minutos da partida. Não afirmou categoricamente quais serão essas alterações, mas deixou claro que sim, as fará. Com exceção do Neymar, que sequer viajou com a seleção brasileira, permaneceu fazendo o treinamento para possivelmente, segundo a CBF, poder estrear na Copa do Mundo na terceira partida do Brasil. Muito obrigado a todos pela audiência e confiança. O JVN fica por aqui. A gente volta segunda-feira com os fatos e destaques do Brasil e do mundo.
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7: 4 e 2.
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0: Fala aí, galera! Já estamos chegando por aqui com o Top 10, as 10 mais tocadas e pedidas na programação da sua rádio. Sexta-feira, né? Final de semana chegou e a gente por aqui levando alegria, levando música boa, levando energia positiva para você de toda a cidade e toda a região. Bora começar? Começar muito bem com Bia Frazo e participação do Henrique Juliano. Beatriz é o nosso destaque de hoje.
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0: De Amar é Meu Talento, Fred Fabrício, teve Dilcinho, Que Eu Faço Agora, Panda, Guerra Diária, participação do Ícaro e Gilmar, e ainda Bia Frazo, Beatriz, participação do Henrique Juliano. Daqui a pouquinho a gente já volta, hein? Tem mais Top 10 já já, fica aí.
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7: 4:15.
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0: Top 10 na área. As 10 mais tocadas na programação de volta pra você. É hora da 7ª posição, Danilo e Davi. Não mexe nas minhas gavetas.

0: Auto Play, Israel Rodolfo, quarta colocada nessa sexta-feira gostosa, finalzão de semana contagiante. Passou por aqui a quinta posição, Eduardo Costa, Imagina Eu. A sexta, Gustavo Lima, Vagabundo, participação do Luiz Fonzi. E ainda teve a sétima colocada, Danilo e Davi, Não Mexe Nas Minhas Gavetas. A gente volta daqui a pouquinho, hein? Já já tem mais Top 10.
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12: 4:30.
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0: Já estamos de volta aqui na nossa programação. Pra você que tá ligado com a gente, é uma melhor que a outra. Bora lá curtir, cantar as três mais dessa sexta-feira. Na posição de número 3 tem Diego e Vitor Hugo. Beijei a cura.
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0: Cadeira cativa, Zé Neto Cristiano, posição de número 2.
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0: E pra loucura geral, eles estão de volta. Após 15 anos longe dos palcos, o grupo Menudo anunciou uma turnê especial para celebrar os 50 anos de história. Batizada de Menudo 50, a série de shows vai reunir ex-integrantes de forma diferente, de diferentes fases da banda, que marcou gerações nos anos 80 e se tornou um fenômeno mundial. A turnê começa em outubro na Califórnia, vai passar por várias cidades nos Estados Unidos, passar pela cidade do México, San Juan e também Porto Rico. Uma das ausências mais sentidas vai ser a de Rick Martin, que não vai participar do reencontro. Mesmo assim, o projeto promete resgatar a chamada Menudomania, revivendo os sucessos que fizeram história e conquistaram milhares de fãs por todo o mundo. A formação contará com nomes que passaram pelo grupo em diferentes épocas, reforçando o caráter comemorativo da turnê. O anúncio animou os animadores da boy band, que há anos aguardava uma reunião oficial. Até o momento, não foram divulgadas apresentações aqui no Brasil, mas a expectativa é muito grande já, e um dos maiores públicos da banda é brasileiro. E novas datas já foram anunciadas, que estão abertas, mas ainda não existe nada com relação ao Brasil. Então é ficar aguardando, os fãs aí torçam, porque quem sabe a gente não tenha um show histórico dessa boy band que marcou época, os Menudos, comemorando 50 anos da banda. Bora lá para a primeira colocada de hoje.
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0: Veja aí, Henrique e Juliano, primeiríssima colocada aqui no Top 10. Muito obrigado pela audiência e o carinho de todo mundo, pela companhia. O nosso Paredão fica por aqui, a gente volta na segunda-feira com as mais para você ouvir, curtir e cantar. Bom final de semana, tchau, tchau!
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11: 4:42.

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0: Estamos em campo e o assunto é futebol. O técnico Carlo Ancelotti admitiu que deve fazer mudanças na seleção brasileira para o compromisso de hoje, às 9:30 PM, horário de Brasília, contra o Haiti, na Filadélfia, pela segunda rodada do Grupo C da Copa do Mundo. O treinador, porém, evitou confirmar quem pode sair ou entrar na equipe em relação ao time que empatou em 1-1 com o Marrocos no último sábado em Nova Jersey. Daqui a pouco tem mais destaques do esporte. 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
4: Minuto do Esporte! De acordo com a FIFA, a Copa de 2026 atingiu na última terça-feira, dia 16, sua maior marca de público num único dia de Mundial. 281.233 torcedores marcaram presença nos 4 jogos realizados. Uma média de mais de 70 mil torcedores por jogo. O recorde anterior foi estabelecido na Copa de 1994, no dia 28 de junho, na última rodada da fase de grupos.
5: Minuto do Esporte! 4:56.
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7: 5 e 14.
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6: 5:27.
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9: Atenção, moradores da Vila do Cachorro Sentado. O Rock Bravo entrou aí no bar.

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3: 5:41. 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
1: Palma de palma para Andréia Nogueira. Vem cá, meu companheiro.

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2: Queridos ouvintes, vamos rezar juntos a oração do Ângelus. O anjo do Senhor anunciou a Maria, e ela concebeu do Espírito Santo. Ave Maria, cheia de graça, o Senhor é convosco. Bendita sois vós entre as mulheres, e bendito é o fruto do vosso ventre, Jesus. Santa Maria, Mãe de Deus, rogai por nós, pecadores, agora e na hora de nossa morte. Amém. Eis aqui a serva do Senhor. Faça-se em mim segundo a vossa palavra. Ave Maria, cheia de graça, o Senhor é convosco. Bendita sois vós entre as mulheres, e bendito é o fruto do vosso ventre, Jesus. Santa Maria, Mãe de Deus, rogai por nós, pecadores, agora e na hora de nossa morte. Amém. E o Verbo se fez carne e habitou entre nós. Ave Maria, cheia de graça, o Senhor é convosco. Bendita sois vós entre as mulheres, e bendito é o fruto do vosso ventre, Jesus. Santa Maria, Mãe de Deus, rogai por nós, pecadores, agora e na hora de nossa morte. Amém. Rogai por nós, Santa Mãe de Deus, para que sejamos dignos das promessas de Cristo. Oremos. Infundi, Senhor, em nossas almas a vossa graça, para que nós que conhecemos, pela anunciação do anjo, a encarnação de Jesus Cristo, vosso Filho, cheguemos por sua paixão e cruz à glória da ressurreição. Pelo mesmo Cristo e Senhor nosso. Amém. Que o Senhor esteja contigo e a bênção de Deus Todo-Poderoso, Pai, Filho e Espírito Santo. Amém.
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9: 6 e 4.
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9: 6:18.

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5: 6:33.

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3: 6:46.

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3: Em Brasília, 19 horas.
4: Está no ar a Voz do Brasil. As notícias do governo federal que movimentaram o país no dia de hoje.
5: Olá, boa noite.
3: Boa noite para você que nos acompanha em todo o país.
5: Sexta-feira, 19 de junho de 2026.
3: Vamos ao destaque do dia: redução do analfabetismo.
5: Pela primeira vez na história, a população com mais de 15 anos que não sabe ler e escrever é menor que 5%.
3: Metade do total de analfabetos é idosa, sendo que também pela primeira vez há menos mulheres que homens nessa condição. Gabriela Noronha.
6: Para fortalecer a educação de jovens e adultos e combater o analfabetismo no Brasil, em 2024, o MEC lançou um pacto nacional que aumenta as vagas nessa modalidade de ensino nos sistemas públicos.
5: E ainda, em Minas Gerais, presidente Lula anuncia investimentos em hospital de referência para o tratamento de câncer em Belo Horizonte.
3: E em novo Hospital Universitário de São João del Rei, para atendimento de média e alta complexidade, que vai beneficiar 54 municípios.
5: Você vai ouvir também combate às apostas ilegais.
3: Decreto assinado pelo presidente Lula vai permitir bloqueio de bens das bets irregulares e destinação do dinheiro para o Fundo de Segurança Pública. Graziele Bezerra.
7: Segundo o Ministério da Justiça e Segurança Pública, ao todo, 25 milhões de brasileiros apostam nessas plataformas, sendo que um a cada quatro deles aposta todos os dias.
5: Hoje, na apresentação da Voz do Brasil, eu, Mariana Jungmann e Luciano Seixas.
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5: A taxa de analfabetismo no Brasil caiu para menos de 5%, a menor da série histórica.
3: O índice de pessoas que não sabem ler e escrever é maior entre os idosos com mais de 60 anos.
5: Políticas como o Pacto Nacional para a Educação de Jovens e Adultos vêm ajudando a reduzir ainda mais essa taxa no Brasil.
6: Na mesa, cadernos e lápis. No coração, sonhos que resolveram sair da gaveta. Aos 61 anos, a cearense Maria do Socorro não perde uma aula no Centro de Educação de Jovens e Adultos no Distrito Federal. Ela teve que trabalhar desde muito cedo e não aprendeu a ler e a escrever, mas decidiu voltar à sala de aula por meio do EJA. E hoje divide o tempo entre as lições e as faxinas que faz para ganhar a vida. A cada nova palavra que ela aprende, é um mundo novo que se abre.
8: Toda pra que eu vejo, eu tô lendo. Vou no mercado, aí eu vejo o preço das coisas, aí eu fico lendo.
6: Assim como Maria do Socorro, milhares de brasileiros têm vencido a luta contra o analfabetismo. Segundo novos dados do IBGE, em 2025, o Brasil tinha 8 milhões e 400 mil analfabetos com 15 anos ou mais, o que representa uma taxa de analfabetismo de 4,9%. O ministro da Educação, Leonardo Barchini, destacou que é o melhor resultado da série histórica.
9: Pela primeira vez na história, nós atingimos na população de mais de 15 anos, menos de 5% de analfabetos no Brasil. E sabe o que a Unesco fala disso? Sabe o que os organismos internacionais falam disso? Falam que um país, quando atinge menos de 5% de adultos analfabetos, ele está encaminhado para a erradicação do analfabetismo.
6: Segundo o IBGE, a população com 60 anos ou mais representava mais da metade do total de analfabetos em 2025. E entre os idosos, pela primeira vez, a taxa de analfabetismo entre as mulheres foi menor que a dos homens. De acordo com William Kratochiwil, analista do IBGE, sem considerar o grupo dos idosos, a taxa cai para menos de 3%.
10: Se tirarmos as pessoas de 60 anos ou mais do grupo de análise, essa taxa ela cai para 2,6%. Isso é reflexo de uma quase universalização da taxa de escolarização, da frequência à escola contínua de crianças de 6 a 14 anos, que em 2025 alcançou aí os 99,5%.
6: Para fortalecer a educação de jovens e adultos e combater o analfabetismo no Brasil, em 2024, o MEC lançou um pacto nacional que aumenta as vagas nessa modalidade de ensino nos sistemas públicos. A professora do EJA, Ana Isabel Lopes, ressalta que, apesar das limitações, os alunos buscam a superação e o aprendizado.
2: A sede maior é essa: eu quero aprender a ler, escrever e eu quero fazer contas. E aí a gente, dentro desse universo, a gente vai apresentando um outro mundo, né? Outras discussões.
6: O Pacto Nacional pela Superação do Analfabetismo prevê mais de 3 milhões de novas matrículas no EJA. E o investimento total deve ser de 4 bilhões de reais até 2028. Reportagem Gabriela Noronha.
3: E o novo piso salarial dos professores da educação básica já está definido. Será de R$ 5.130,63.
5: Um reajuste de 5,4% em relação ao valor que estava em vigor, garantindo ganho real acima da inflação.
3: O decreto foi assinado pelo presidente Lula e publicado hoje no Diário Oficial.
5: Segundo a legislação vigente, a atualização anual do piso não pode ficar abaixo da inflação acumulada.
3: E os profissionais contratados por tempo determinado também estão entre os beneficiários do piso salarial nacional.
5: As inscrições para o Sisu Mais acabam hoje, mas os estudantes ainda têm algumas horas para aproveitar essa oportunidade.
3: O sistema aproveita notas de quem fez o último Enem, mas não foi selecionado no primeiro semestre, para uma nova seleção de vagas remanescentes em universidades de todo o país.
5: E as notas de corte já foram divulgadas, o que ajuda a escolher cursos com mais chance de passar.
11: O Ministério da Educação divulgou as primeiras notas de corte parcial do Sisu Mais, uma etapa complementar do Sistema de Seleção Unificada, Sisu, que vai ofertar eventuais vagas disponíveis em instituições públicas de educação superior. A nota de corte pode ser consultada diretamente nas páginas do Sisu Aluno e do Sisu Vagas ou por meio da Central de Atendimento do MEC pelo telefone 0800-61-61-61. Ao todo, 34 instituições públicas de educação superior decidiram destinar vagas para o Sisu Mais. Estão sendo ofertadas 9.436 vagas em 532 cursos. A nota de corte deve ser utilizada pelo candidato apenas como uma referência da situação em que se encontra para concorrer à vaga selecionada, não sendo uma garantia de seleção. E atenção, o estudante que obtiver no mínimo 650 pontos na média das 5 provas do Enem está apto a participar do PEDME Licenciaturas caso se inscreva para um curso presencial de licenciatura e seja selecionado. Quem entrar no programa vai ganhar bolsa mensal de R$ 1.050 desde o ingresso até a conclusão do curso. Para mais informações, acesse as redes sociais do Ministério da Educação ou portalgov.br/MEC. Reportagem Júlio César de Oliveira.
3: Melhorar a qualidade do atendimento dos futuros médicos e garantir a regulação dos cursos de medicina.
5: Esses são os objetivos de uma medida provisória assinada hoje pelo presidente Lula, que torna obrigatória a aprovação no ENAMED, o Exame Nacional de Avaliação da Formação Médica, para obter o diploma e o registro profissional.
3: A medida vale apenas para novos alunos que ingressarem nos cursos de medicina.
12: Estudantes de medicina deverão obrigatoriamente ser aprovados no ENAMED, o Exame Nacional de Avaliação da Formação Médica, para obter o diploma e exercer a profissão. O ENAMED também vai substituir a prova teórica do Revalida, exame aplicado a médicos formados no exterior que querem validar o diploma no Brasil. As mudanças estão previstas em uma medida provisória assinada pelo presidente Lula durante a inauguração do Hospital Universitário da Universidade Federal de São João del Rei, em Divinópolis, Minas Gerais. Em entrevista coletiva nesta sexta-feira, a secretária de Regulação e Supervisão da Educação Superior do MEC, Marta Abramo, afirmou que a nova política tem como objetivo melhorar a qualidade da formação médica e fortalecer a supervisão dos cursos.
13: Isso agora vem reforçado na própria medida provisória no texto e vai ter um reforço legal, né, de que um dos objetivos do ENAMED é exatamente auxiliar na avaliação, regulação e supervisão dos cursos de graduação de medicina. Isso está em perfeita consonância com o nosso Sistema Nacional de Avaliação. O resultado dos desempenhos podem constituir o referencial básico dos processos de regulação e supervisão da educação superior.
12: Com a medida, cada estudante deverá participar do ENAMED duas vezes, a primeira ao final do quarto ano do curso, para ajudar a identificar dificuldades e permitir que as instituições façam os ajustes necessários. E a segunda prova será no último ano da graduação. Nesta última etapa, a aprovação no exame será obrigatória para que o formado possa se inscrever no Conselho Regional de Medicina, o CRM, e exercer legalmente a profissão. A exigência não vale para quem já está cursando medicina, apenas para quem entrar após a publicação da medida provisória. Para o secretário de Gestão do Trabalho e da Educação na Saúde do Ministério da Saúde, Felipe Proenço, a mudança é uma reivindicação das entidades médicas e responde a uma preocupação da população.
14: Traz essa grande preocupação com a qualidade da formação médica, com quem está atendendo a pessoa, de como que a pessoa que está sendo atendida vai poder saber sobre a qualidade da formação desse profissional. Para isso, foi fundamental estar ouvindo a população, estar ouvindo um clamor da sociedade que acha importante que tenha uma prova que avalie a qualidade da formação médica. E é exatamente isso que a medida provisória está apresentando, ouvindo essa preocupação, esse clamor.
12: O ENAMED foi criado em 2025. Na primeira edição, 32% das escolas médicas do país tiveram a avaliação considerada insatisfatória. 33% dos estudantes concluintes não atingiram o nível mínimo de proficiência esperado. O exame será realizado duas vezes por ano pelo INEP, o Instituto Nacional de Estudos e Pesquisas Educacionais Anísio Teixeira, nos municípios que têm cursos de medicina. A edição de 2026 está com inscrições abertas até 29 de junho. As provas serão aplicadas no dia 13 de setembro. Reportagem Jéssica Gonçalves.
5: E o presidente Lula também anunciou hoje em Minas Gerais um pacote de investimentos em saúde com foco na ampliação do atendimento pelo SUS.
3: Foi inaugurado um novo hospital da Universidade Federal de São João del Rei, que vai beneficiar 1 milhão de pessoas em 54 cidades.
15: O Hospital da Universidade Federal de São João del Rei será referência em assistência à saúde, ensino e pesquisa. É o primeiro da região oeste de Minas Gerais totalmente destinado ao SUS. O hospital terá capacidade de atendimento de média e alta complexidade e vai beneficiar mais de 1 milhão de pessoas de 54 municípios. O presidente da Rede HU Brasil, que administra hospitais universitários federais, Arthur Chioro, detalhou como será a estrutura da nova unidade de saúde.
16: Esse hospital, que já está atuando, já tem paciente internado, vai ter 198 leitos. Desses 198 leitos, 55 serão de terapia intensiva. Nós teremos todas as principais especialidades clínicas, cirúrgicas, pediátricas.
15: O governo do Brasil vai investir 341 milhões de reais por ano no hospital universitário, além de 85 milhões de reais para a compra de equipamentos e mobiliários médico-hospitalares. Durante a inauguração, o presidente Lula falou sobre a importância de investimentos para a saúde e educação.
17: Nós estamos criando 40 e poucos hospitais universitários. E nós estamos fazendo mais investimento do que já foi feito em qualquer momento da história desse país na da saúde. Por uma simples razão. Por uma simples razão. A Constituição brasileira diz que todos nós somos iguais perante a lei. Então o povo pobre tem que ter direito à mesma médica que o presidente da República tem.
15: Pela manhã, em Minas Gerais, Lula também anunciou investimentos para o Hospital Luxemburgo, em Belo Horizonte, referência no tratamento contra o câncer. A unidade, que pertence ao Instituto Mário Pena, passou a atender 100% pelo SUS e recebeu investimentos de R$ 89,3 milhões, além de um acelerador linear para radioterapia e um equipamento de cirurgia robótica pelo Agora Tem Especialistas. O programa, que tem como principal objetivo reduzir fila de espera na saúde a partir de consultas, cirurgias e equipamentos, como ressaltou o ministro da Saúde, Alexandre Padilha.
18: E eu, para resumir o que é o Agora Tem Especialistas, ele é exatamente o que nós estamos vendo aqui. É a maior mobilização da história do SUS tanto da rede pública quanto da rede privada do nosso país, para que a gente reduza o tempo que as pessoas esperam nas filas do SUS para fazer uma cirurgia, um exame, para começar o tratamento do câncer.
15: Em Divinópolis também foram entregues veículos para transporte de pacientes pelo novo PAC Saúde e pelo programa Caminhos da Saúde. Em Minas Gerais, já foram selecionados 314 veículos entre vans, micro-ônibus e ambulâncias com investimentos superiores a 127 milhões de reais. De Divinópolis, em Minas Gerais, Luciana Colares de Holanda.
5: E o governo do Brasil também está investindo para promover o cuidado, fortalecer a assistência e reduzir riscos no Sistema Único de Saúde.
3: Para isso, foi criada a Política Nacional de Qualidade e Segurança do Paciente, com o objetivo de dar mais qualidade no atendimento aos pacientes.
19: Segurança, qualidade e acolhimento no atendimento à saúde. Para reforçar esse cuidado no SUS, o governo do Brasil instituiu a Política Nacional de Qualidade e Segurança do Paciente. A medida busca prevenir falhas, aprimorar a comunicação entre as equipes e oferecer uma assistência cada vez mais segura e humanizada, explica Luísa Bezerra Frazão, coordenadora-geral de atenção hospitalar do Ministério da Saúde.
20: A gente traz o paciente como centro do cuidado, esse é o maior ganho que a política ela faz menção, né, que o paciente, além dos direitos, ele tem deveres e ele deve ser olhado nas suas peculiaridades, na sua individualidade.
19: Entre as ações prioritárias estão a identificação correta do paciente, a prevenção de infecções, o uso seguro de medicamentos e a melhoria da comunicação entre as equipes de saúde. A política também incentiva o monitoramento de falhas para que os erros sejam compreendidos e não voltem a acontecer. A médica Cláudia Mello, do Núcleo Estadual de Gestão Estratégica de Segurança do Paciente do Rio de Janeiro, destaca a tecnologia no processo de cuidados.
21: Com a vinda da tecnologia, do avanço, da melhoria dos cuidados, essa reorganização teve que ser feita. É ampliar o engajamento do paciente no seu cuidado. Esse é o principal modelo que a gente quer desde sempre. O paciente entender que ele é o dono do seu cuidado, que ele tem que participar, se envolver na sua rotina de atendimento.
19: A implementação dessa política vai atender ações estratégicas a diferentes contextos de atenção à saúde, incluindo a atenção primária, a atenção hospitalar, os serviços de urgência e emergência e a atenção domiciliar. Reportagem Pablo Mundim.
5: Uma medida provisória assinada hoje pelo presidente Lula e será um passo a mais para a redução das filas por liberação de benefícios do INSS.
3: Ela reduz de 45 para 30 dias o prazo para a inclusão de processos administrativos e serviços no programa de gerenciamento de benefícios.
22: O governo federal reduziu de 45 para 30 dias o prazo para acelerar a análise de processos acumulados no INSS. Agora, os pedidos parados há pelo menos um mês entram direto no Programa de Gerenciamento de Benefícios. O PGB prevê o pagamento de bônus para os servidores do INSS por análises extras que eles realizarem além da sua capacidade ordinária. A medida não gera custos adicionais para os cofres públicos. A presidente do INSS, Ana Cristina Silveira, explica as vantagens da nova regra.
23: Com a norma publicada pelo governo do Brasil, os processos que estiverem há mais de 30 dias aguardando análise poderão ser incluídos no PGB, programa que reforça nossa capacidade de atendimento. Estamos utilizando os recursos já previstos para tornar o atendimento mais ágil, reduzir o tempo de espera e garantir que os direitos da população sejam reconhecidos com mais eficiência.
22: Com a mudança, a expectativa do governo é beneficiar de imediato mais de 100 mil cidadãos que aguardam uma resposta da Previdência Social. A nova regra já está em vigor em todo o país. Reportagem Pedro Sardinha.
5: 25 milhões de brasileiros têm usado plataformas ilegais de apostas online, as chamadas bets, e um quarto deles jogam nelas todos os dias.
3: Para conter o avanço desse mercado irregular, foi assinado hoje pelo presidente Lula um decreto que garante o bloqueio de recursos financeiros dessas empresas.
5: E destina recursos a ações de prevenção e combate à criminalidade.
0: Um decreto assinado nesta sexta-feira pelo presidente Lula aumenta a rigidez contra o mercado de apostas ilegais, garantindo mais efetividade no bloqueio de bens e recursos de agentes que operam fora da lei. De acordo com o ministro da Fazenda, Dario Durigan, ao identificar apostas ilegais, a Secretaria de Prêmios e Apostas vai notificar as instituições financeiras para que bloqueiem, em até 24 horas, os valores existentes e interrompam novas transações.
1: A partir de agora, com o decreto do presidente regulamentando a lei antifacção, uma notificação, um auto, um novo documento que vai ser apurado pela SPA, vai ser enviado diretamente aos bancos e às instituições financeiras, com ciência do Banco Central. A obrigação legal passa a valer e a instituição financeira tem que bloquear todas as contas que ela tiver identificado por onde passou recurso dessas bets ilegais.
0: Cumprido o devido processo, os recursos bloqueados serão destinados ao Fundo Nacional de Segurança Pública, contribuindo para o financiamento de ações de prevenção e combate à criminalidade. Segundo o Ministério da Justiça e Segurança Pública, as bets ilegais representam entre 41% e 51% das plataformas que operam na legalidade. Ao todo, 25 milhões de brasileiros apostam nessas plataformas, sendo que um a cada quatro deles aposta todos os dias. Por isso, o ministro da pasta, Wellington César Lima e Silva, considera importante a iniciativa de conter as ações criminosas em sites ilegais.
4: Não é trivial esse esforço que o governo federal faz, antes, pelo contrário, ele é muito robusto e complementar de tantas outras iniciativas que estão sendo adotadas. Esse é um largo passo nesse combate às bets ilegais.
0: Desde outubro de 2024, o governo do Brasil vem desenvolvendo medidas para combater o jogo ilegal e o endividamento das famílias. Uma delas foi a exclusão dos beneficiários de programas sociais dessas plataformas. Além disso, o Ministério da Fazenda criou o botão de autoexclusão, em que o próprio cidadão pede voluntariamente para ser excluído de qualquer cadastro de casas de apostas. Quase 700 mil pessoas já utilizaram a ferramenta. Em outra frente, cerca de 50 mil sites ilegais já foram bloqueados pela Anatel. 780 perfis e 306 publicações que promoviam apostas irregulares, além de 190 aplicativos não autorizados, foram retirados do ar. Reportagem Graziele Bezerra.
3: Pequenos negócios já renegociaram mais de 15 bilhões de reais por meio do novo Desenrola Brasil, programa de renegociação de dívidas do governo federal.
7: Além das empresas, o programa também tem modalidades voltadas para pessoas físicas e produtores rurais.
3: Considerando todas elas, o novo Desenrola Brasil já contabiliza mais de 1 milhão de operações contratadas.
7: As renegociações de dívidas envolvem descontos de até 90%, juros reduzidos e a possibilidade de uso do FGTS para quitação de débito de pessoas físicas.
3: O ministro do Empreendedorismo, da Microempresa e da Empresa de Pequeno Porte, Paulo Pereira, destaca os principais resultados alcançados em menos de 2 meses.
24: São mais de 1 milhão de dívidas que foram negociadas, mais de 18 bilhões de reais emprestados, o que fez com que 912 mil operações de pessoas físicas fossem resolvidas pelo Desenrola. Quando a gente olha para as pessoas jurídicas, os números também são incríveis, são mais de 120 mil operações, 15 bilhões de reais emprestados para que as empresas saiam da dívida cara, dos juros altos, da negativação e possam limpar os seus nomes, investir e contratar mais.
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7: Após 15 anos da primeira Conferência Nacional de Arquivos, o Brasil volta a discutir o papel estratégico da preservação documental.
3: A conferência já realizou encontros em quase todos os estados e discute as propostas para uma nova política para o setor.
26: Os debates envolvem temas como preservação digital, acesso à informação,
19: proteção de dados e os desafios das novas tecnologias para a memória pública. Os debates também abordam capítulos importantes da história brasileira, como acesso a documentos sobre a escravização da população negra, a preservação dos arquivos da ditadura militar e ações voltadas à memória e à reparação histórica. Temas que reforçam o papel dos arquivos na garantia do direito à verdade e à construção da cidadania, disse a ministra da Gestão e da Inovação em Serviços Públicos, Esther Dweck.
2: Arquivos são estruturas fundamentais para garantir direitos no presente e construir perspectivas de futuro. São infraestruturas estratégicas de informação, indispensáveis ao funcionamento do Estado, voltado para a sua sociedade e especialmente ao fortalecimento da democracia.
19: O debate percorreu 24 estados e mobilizou mais de 2.500 participantes de todo o país. Agora, 500 delegados e convidados vão construir propostas para orientar as políticas públicas do setor. Reportagem Pablo Mundim.
25: Essas foram as notícias do Governo do Brasil.
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3: Fique agora com as notícias do Poder Judiciário e do Congresso Nacional. Boa noite, bom fim de semana.
25: A gente volta na segunda. Boa noite.
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9: STF vai julgar a validade do sistema de cotas em processo seletivo interno da universidade.
10: STJ decide que pagamento de dívida que motivou a ação de despejo não impede rescisão de contrato de aluguel por atrasos durante o processo.
9: Eleições 2026. 7 estados já solicitaram apoio das Forças Armadas para a atuação no primeiro turno.
10: Boa noite, eu sou Marcela Luiza.
9: Eu sou Walter Lima.
10: Supremo Tribunal Federal vai decidir se é constitucional a aplicação do sistema de cotas em processo seletivo interno de universidade quando os candidatos já se submeteram à ação afirmativa para ingressar na instituição.
9: A tese a ser definida pelo STF deverá ser aplicada aos casos semelhantes em todo o país. Marcelo Della Libera.
11: Ao se manifestar pela repercussão geral do tema, o presidente do Supremo Tribunal Federal, ministro Edson Fachin, ressaltou que em diversos precedentes, a Corte decidiu que a política de cotas é um instrumento legítimo de concretização da igualdade material. O caso em exame, contudo, apresenta contornos ampliados sobre o tema, pois consiste em definir se a extensão da ação afirmativa aos processos seletivos internos destinados à progressão acadêmica é indispensável à preservação do princípio da igualdade material.
10: Diante de ação de despejo por falta de pagamento, inquilino pode quitar dívida e assim manter o contrato.
9: Mas para o STJ, se houver atrasos reiterados ao longo do processo, pode haver a rescisão. A ministra Nancy Andrighi foi a relatora. Fátima Uchoa.
26: Uma ação de despejo foi julgada improcedente pelo fato de os débitos terem sido quitados antes da citação. Já o Tribunal de Justiça do Distrito Federal reconheceu que o inquilino manteve inadimplência reiterada, pagando com atraso os aluguéis vencidos ao longo do processo. No STJ, a terceira turma manteve esse acórdão, considerando que a possibilidade de quitar a dívida e impedir o despejo é uma chance que a lei dá ao inquilino de boa-fé e não deve servir como meio para proteger a inadimplência contínua.
10: 7 estados já solicitaram apoio das Forças Armadas para atuação no primeiro turno das eleições.
9: O anúncio foi feito por Murilo Salmito, secretário-geral da presidência do TSE. Fábio Ruas.
27: Os pedidos ainda precisam ser aprovados pelo plenário do TSE para então serem encaminhados à presidência da República. Desde 1994, as Forças Armadas transportam urnas e equipamentos para as eleições, além de ajudar no deslocamento de servidores da Justiça Eleitoral. O objetivo é garantir o voto de quem mora em locais de difícil acesso.
10: A segunda etapa da itinerância Cidadania Aqui com Você começa amanhã na comunidade indígena Espírito Santo, em Oiapoque, no Amapá.
9: A iniciativa é do Conselho Superior da Justiça do Trabalho, Rafael Silva.
12: Depois de passar 2 dias na aldeia Manga, a itinerância e a cidadania aqui com você foi para a aldeia Espírito Santo para oferecer os serviços ao longo do fim de semana. As equipes que ficarão no local esses dias montaram hoje mesmo a estrutura, porque amanhã, logo cedo, o mutirão começa o atendimento aos indígenas. Eles vão ter acesso de graça desde a emissão de documentos, concessão de benefícios sociais, soluções de questões trabalhistas, até capacitações e atendimento de saúde. Os atendimentos vão das 8 da manhã às 6 da tarde.
10: 6 pessoas são condenadas por desvio de mais de R$800 mil de verbas do SUS.
13: A ação foi movida pelo MPF. Vanessa Pereira.
14: Segundo a sentença, os réus faziam parte de um esquema criminoso de desvio de recursos públicos do SUS no município de Barra do Piraí, no Rio de Janeiro. Investigações mostraram que o grupo realizava transferências irregulares de verba do Fundo Municipal de Saúde para contas bancárias de terceiros e empresas, sem a realização de um processo formal de ordenação de despesas ou justificativa administrativa. Os 6 envolvidos foram condenados por peculato e crimes de responsabilidade, com penas que variam entre 6 e 19 anos de prisão, além de multas individuais, ressarcimento dos valores desviados e perda do cargo público. Ainda cabe recurso da decisão.
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10: Uma boa noite.
13: Bom fim de semana e até segunda-feira.
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16: Eu sou Ricardo Nakaoka e estes são os destaques de hoje do Jornal do Senado, que começa agora. Sancionado o piso salarial de R$ 5.130 para professores da educação básica. Proposta garante exame para diagnóstico do autismo no SUS. Regulamentação da profissão de cuidador de pessoa com deficiência vai a plenário. Boa noite. Mais de 2 milhões de professores da educação básica terão um novo piso salarial a partir desse ano. O governo sancionou o reajuste para R$ 5.130, um aumento de 5,4%. A nova lei também cria uma regra permanente para a correção anual dos valores, com base na inflação e no crescimento das receitas do Fundeb. Relatora da proposta, a senadora professora Dorinha Seabra, afirma que a medida traz mais previsibilidade para gestores e professores e reforça a valorização de uma carreira essencial para a qualidade da educação no país.
17: O piso do professor, ele é a primeira estrutura de valorização e de organização da carreira. A partir do piso que as carreiras podem e devem se organizar. Não tem educação pública de qualidade se nós não tivermos professores e professoras bem valorizados e respeitados.
16: E muitas vezes, estudantes com altas habilidades ou superdotação enfrentam dificuldades para ter suas necessidades educacionais reconhecidas e atendidas. Para garantir mais inclusão e desenvolvimento desses talentos, foi sancionada a Política Nacional voltada a esse público. Os detalhes com a repórter Patrícia Oliveira.
18: A Política Nacional para Estudantes com Altas Habilidades ou Superdotação apoia a identificação precoce e o desenvolvimento dos alunos no sistema educacional brasileiro. A lei cria também um cadastro nacional desses estudantes e prevê estratégias como o enriquecimento curricular, aceleração parcial em áreas específicas do conhecimento e a aceleração integral da trajetória escolar, de acordo com as necessidades de cada aluno. O texto relatado pela senadora professora Dorinha Seabra, do União do Tocantins, também prevê a formação especializada de profissionais da educação para receber esses estudantes.
20: Essa é uma forma de garantir e respeitar as diferenças para que elas não se tornem barreiras para que essas crianças e jovens permaneçam nas nossas escolas.
18: A nova lei autoriza ainda a criação de centros de referência especializados para apoiar estudantes, famílias e professores.
16: Identificar o transtorno do espectro autista nos primeiros anos de vida pode fazer diferença no desenvolvimento e na qualidade de vida das crianças. Para ampliar o acesso ao diagnóstico precoce, avançou no Senado um projeto que obriga o SUS a oferecer exames específicos. A proposta obriga o SUS a oferecer, de forma integral e prioritária, exames especializados para identificar o transtorno do espectro autista. Entre eles estão BERA, exame que avalia como os estímulos sonoros são transmitidos pelo nervo auditivo até o tronco cerebral, a ressonância magnética e o eletroencefalograma, além de avaliações clínicas multiprofissionais. A proposta busca reduzir as barreiras de acesso ao diagnóstico, garantir intervenções mais cedo e fortalecer a inclusão e o desenvolvimento de crianças, adolescentes e demais pessoas com TEA. A senadora Damaris Alves, do Republicanos do Distrito Federal, leu o relatório favorável do senador Flávio Arnes, do PSB do Paraná, destacando as vantagens para a população. O projeto foi apresentado por Flávio Bolsonaro, do PL do Rio de Janeiro, e agora segue para a votação final na Comissão de Assuntos Sociais.
0: A relação entre diagnóstico precoce e proteção do paciente é evidente, pois a identificação rápida funciona como defesa contra negligências e formas de violência institucional.
16: E seguiu para o plenário do Senado com pedido de urgência para a votação.

0: Proposta senadora Damaris Alves, do Republicanos do Distrito Federal, a atual falta de regras mínimas para o desenvolvimento da atividade, além de expor as pessoas com deficiência a riscos concretos de negligência, abuso ou violação de direitos, contribui para a invisibilidade e, consequente, desvalorização dos cuidadores.
1: É fundamental para a inclusão desses profissionais e dos serviços que eles prestam na estruturação dos serviços de saúde, cuja relevância se acha em evidente expansão e que deve absorver parcela cada vez mais expressiva da população economicamente ativa nos próximos anos.
0: O projeto que regulamenta a profissão de cuidador de pessoa com deficiência é de iniciativa da deputada Laura Carneiro, do PSD do Rio de Janeiro, e seguiu com pedido de urgência para votação no plenário.
2: O Senado deve iniciar a análise de um projeto que garante o pagamento de seguro-desemprego na entressafra do açaí para trabalhadores portuários avulsos que tenham como profissão principal a movimentação de cargas desse fruto em portos da Amazônia Legal. O benefício de um salário mínimo será devido por 3 meses no período entre o fim de uma colheita e o início da próxima. Os detalhes com o repórter Alexandre Campos.
3: Pelo projeto, o benefício será pago apenas para quem comprovar o exercício da atividade e for registrado no órgão gestor de mão de obra, uma espécie de associação dos portuários avulsos. Não terá direito quem já receber seguro-desemprego referente a outra atividade, pescador artesanal inclusive, ou benefício previdenciário ou de prestação continuada, exceto pensão por morte e auxílio-acidente. Autor da proposta, o senador Randolph Rodrigues, do PT do Amapá, citou a importância da cadeia do açaí nos estados da Amazônia Legal, inclusive na geração de renda.
4: O açaí é um dos principais produtos da Amazônia, é um dos principais produtos do Amapá. O Amapá, em especial, é o principal exportador, um dos principais exportadores de açaí do país, e é onde tem, já por estudos da Embrapa, o açaí com melhor qualidade, maior diversidade de cultura. Como temos safras entre safras de açaí, é essa a necessidade desse projeto que apresentamos.
3: O projeto ainda prevê o cruzamento de informações de bancos de dados de órgãos públicos federais para verificação dos requisitos de concessão e manutenção do benefício. O pagamento será cancelado se identificada fraude ou recebimento de renda que impeça sua acumulação.
2: E com a alta do preço dos combustíveis, agravada pelos conflitos no Oriente Médio, o governo federal liberou uma nova ajuda ao setor aéreo. Uma medida provisória, que agora será analisada pelo Congresso Nacional, garante até R$8 bilhões em empréstimos para as companhias aéreas nacionais, com recursos do Fundo Nacional de Aviação Civil. A expectativa é reduzir o impacto dos custos operacionais e preservar a oferta de voos. O financiamento terá juros de 4% ao ano e prazo de pagamento de até 5 anos. A medida ainda precisa ser analisada pelo Congresso Nacional no prazo de 120 dias. Se for aprovada, o texto será convertido em lei.
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2: Com edição de Paula Groba e trabalhos técnicos de João Lira, o Jornal do Senado fica por aqui. Acompanhe agora as notícias do Tribunal de Contas da União e da Câmara dos Deputados. Boa noite e um bom fim de semana.
6: Minuto do TCU.
7: O Tribunal de Contas da União avaliou as ações do governo para combater golpes digitais que utilizam a identidade de órgãos públicos. São fraudes em que criminosos se passam por instituições públicas para enganar cidadãos por e-mail, aplicativos de mensagens e outros canais digitais. A auditoria apontou falta de coordenação entre as organizações responsáveis pela prevenção e resposta aos crimes. Para o TCU, não existe uma estratégia integrada para enfrentar o problema e proteger a população. Isso dificulta a identificação de riscos e pode aumentar a exposição da população a golpes. O tribunal fez recomendações para melhorar a articulação e ampliar as ações de prevenção e conscientização. 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
2: Câmara cria política para pessoas com transtorno do neurodesenvolvimento.
3: Plenário dispensa licitação para SUS comprar medicamentos da Hemobras.
2: Deputados aprovam a regulamentação da profissão do psicopedagogo.
3: Boa noite. Os deputados aprovaram um projeto de lei que regulamenta o exercício profissional da psicopedagogia. A repórter Luciana Vieira tem os detalhes da proposta.
4: Uma proposta aprovada pela Comissão de Constituição e Justiça da Câmara regulamenta o exercício profissional da atividade de psicopedagogia em todo o território nacional. De acordo com a proposta, poderão exercer a atividade os titulares de diploma de graduação em psicopedagogia ou aqueles formados em pedagogia, psicologia, fonoaudiologia e licenciaturas que concluírem especialização na área com carga mínima de 600 horas ou 80% da carga prevista no prazo de até 60 meses após a publicação da lei. Também ficam autorizados profissionais com qualquer graduação que tenham concluído especialização em psicopedagogia de no mínimo 360 horas antes da publicação da norma, além de pessoas que comprovarem atuação na área por pelo menos um ano, desde que obtenham graduação ou especialização em até 5 anos. Diplomas estrangeiros revalidados também serão aceitos. O texto assegura ainda que profissionais que já ocupam cargos ou funções de psicopedagogo em instituições públicas ou privadas poderão continuar exercendo suas atividades. Tanto os cursos de graduação em psicopedagogia quanto as especializações com carga mínima de 600 horas devem contar com estágio prático supervisionado como requisito para o exercício profissional. A regra, porém, não valerá para estudantes que já estiverem matriculados antes da entrada em vigor da lei. O texto aprovado detalha as funções do psicopedagogo em diferentes contextos. Em instituições educacionais, o profissional poderá atuar no enfrentamento de problemas de aprendizagem, colaborar com a formulação de políticas e orientações pedagógicas, apoiar processos de inclusão de estudantes com deficiência ou dificuldades de aprendizagem e desenvolver ações preventivas. Em ambientes clínicos, consultórios e hospitais, caberá ao psicopedagogo realizar diagnóstico de dificuldades de aprendizagem, intervir e acompanhar indivíduos com essas dificuldades, aplicar métodos e instrumentos específicos, prestar consultoria, elaborar relatórios e orientar cursos e serviços na área. O texto também prevê o encaminhamento a outros profissionais quando necessário. A proposta estabelece ainda que o psicopedagogo deve manter sigilo sobre informações obtidas no exercício da atividade. O compartilhamento de dados só poderá ocorrer com outros profissionais envolvidos no atendimento e igualmente submetidos ao sigilo. O descumprimento dessa regra poderá resultar em sanções civis e penais. Durante a votação, o deputado Patrus Ananias, do PT de Minas Gerais, disse que a psicopedagogia é o encontro da educação com a psicologia.
5: Então, de uma forma amorosa, de uma forma pedagógica, as nossas professoras, os nossos professores, devidamente capacitados na formação da psicopedagogia, podem trabalhar essas duas dimensões da educação, do aprendizado, da abertura do conhecimento para novos horizontes e novas possibilidades, mas também do autoconhecimento da criança, do jovem, voltando para si mesmo, para se melhor conhecer e assim melhor conhecendo, tenham mais consciência para alargar e aprofundar os seus conhecimentos.
4: O projeto que regulamenta o exercício profissional da atividade de psicopedagogia já pode seguir para a análise do Senado, a menos que haja recurso para a votação antes pelo plenário da Câmara. Da Rádio Câmara de Brasília, com informações de Paula Bittar, Luciana Vieira.
1: Agricultura.
2: Vair Vieira de Mello, do Republicanos do Espírito Santo, defende a renegociação das dívidas dos produtores rurais. Na avaliação do deputado, a proposta busca garantir condições para a continuidade da produção agropecuária e o abastecimento de alimentos no país.
3: Vair Vieira de Mello também questiona a política de gastos do governo e afirma que despesas com viagens e diárias impactam muito as contas públicas. Para ele, o executivo deveria priorizar o controle de gastos em vez de atribuir ao Congresso a responsabilidade pelos desafios fiscais.
1: Meio Ambiente.
2: Nilton Tato, do PT de São Paulo, registra a campanha Junho Verde como um importante debate para a conscientização ambiental. Para ele, a redução do desmatamento e a transição para fontes de energia mais limpas são importantes para enfrentar os desafios ambientais da atualidade.
3: Nilton Tato também ressalta o papel do Brasil nas discussões internacionais sobre desenvolvimento sustentável. De acordo com o parlamentar, o Congresso deve priorizar pautas que conciliem a redução do efeito estufa e a melhoria da qualidade de vida da população.
1: Desenvolvimento regional.
2: Hildo Rocha, do MDB do Maranhão, questiona a seleção de moradias financiadas pelo Fundo de Desenvolvimento Social e pelo Minha Casa Minha Vida Rural. Segundo o parlamentar, falta transparência na distribuição das unidades habitacionais.
3: Hildo Rocha pretende convocar o ministério responsável pelo PAC para prestar esclarecimentos na Câmara. Ele também levanta dúvidas sobre a distribuição dos recursos, os critérios adotados e a viabilidade financeira dos empreendimentos selecionados.
1: Homenagem.
2: A Câmara aprovou o projeto que cria o título de Cidade Amiga do Idoso. O repórter Marcelo Lacher traz mais informações sobre a proposta.
6: O plenário da Câmara aprovou o projeto já analisado pelo Senado que cria o título de Cidade Amiga do Idoso para os municípios que adotarem iniciativas para garantir um tratamento digno às pessoas idosas. Para concorrer ao título, a cidade deverá demonstrar que tem programas ou políticas públicas que estimulem a inclusão social, cultural e política dessa população. Essas políticas deverão beneficiar idosos em áreas como transporte, moradia, participação social, emprego, comunicação e informação. O título Cidade Amiga do Idoso será conferido por um conselho composto por representantes dos governos federal, estaduais

0: Eduardo Bismarck, do PV, comemora a decisão da Agência Reguladora do Estado do Ceará de autorizar novas empresas a operar linhas de ônibus nas macro-regiões do Litoral Leste e do Vale do Jaguaribe. Ele avalia que a mudança deve melhorar a segurança e a regularidade das viagens.
1: Eduardo Bismarck relata que moradores das duas macro-regiões enfrentavam panes frequentes e longas esperas durante deslocamentos de ônibus. Ele cita Beberibe, Aracati, Limoeiro do Norte e Capuí, entre outros municípios atendidos pela nova etapa da operação.
0: Cobalcini, do MDB, cobra da NTT a revisão do projeto de concessão de rodovias federais em Santa Catarina. O deputado considera insuficiente a previsão de cerca de 80 quilômetros de duplicação nos dois lotes previstos com contratos de 30 anos.
1: Cobalcini afirma que Santa Catarina depende dessas estradas para o escoamento de produtos da região oeste do estado até os portos. Ele defende a duplicação de trechos estratégicos das BRs 282 e 470, além de melhorias na BR-153 para atender a região do Alto Uruguai.
2: Saúde.
0: A Câmara aprovou proposta que permite que o SUS adquira sem licitação medicamentos feitos pela Hemobras. O repórter Antônio Vital acompanhou a votação.
3: A Câmara dos Deputados aprovou o projeto que permite a contratação direta, sem licitação, para compra de medicamentos hemoderivados ou produzidos por biotecnologia para pacientes do Sistema Único de Saúde. O projeto, apresentado pelo deputado Jorge Sola, do PT da Bahia, não exige licitação quando os medicamentos forem produzidos por instituição pública que seja o único fornecedor desse tipo de produto no país. No Brasil, a única empresa pública do setor é a Hemobras, como é conhecida a empresa brasileira de hemoderivados e biotecnologia, vinculada ao Ministério da Saúde. A empresa processa o plasma doado nos hemocentros para fabricar medicamentos para o Sistema Único de Saúde. Ela produz hemoderivados, que são medicamentos feitos a partir do plasma do sangue humano e usados no tratamento de doenças como a hemofilia. Produz ainda medicamentos biotecnológicos, obtidos por meio de engenharia genética, como o chamado fator 8, usado em pacientes com hemofilia A. Medicamentos produzidos por biotecnologia também são usados no tratamento de alguns tipos de câncer e doenças autoimunes. O projeto recebeu parecer favorável do relator, deputado Clodoaldo Magalhães, do PV de Pernambuco, mas foi criticado em plenário por deputados do Novo e do Missão. Para o deputado Gilson Marques, do Novo de Santa Catarina, dispensar licitação para produtos de biotecnologia feitos pela Hemobras prejudica a concorrência e pode encarecer os custos.
4: Com relação aos hemoderivados, de fato, a Hemobras já produz quase que 100% dos medicamentos desse estilo. No entanto, os produtos biotecnológicos é uma ampla gama que vai poder ter quase que um monopólio da Hemobras, e obviamente isso é negativo. Não faz sentido ter esse monopólio forçado com dispensa de licitação de uma única empresa. Vai quebrar todo o mercado que trata e que produz esse tipo de serviço. É inacreditável.
3: O autor da proposta, Jorge Sola, defendeu a preferência para a Hemobras e a produção nacional de medicamentos usados no tratamento de diversas doenças.
5: Existem duas tecnologias que a Hemobras utiliza. Um é o fracionamento do plasma. Para o fator 8, que é usado em pacientes com hemofílicos, o fracionamento do plasma, presidente, não é suficiente. Por isso foi criada uma segunda planta de biotecnologia, de engenharia genética. O que não pode acontecer é obrigar um processo licitatório onde qualquer empresa de outro país pode querer concorrer quando nós investimos muito para ter capacidade de produção nacional.
3: O projeto que permite a contratação direta, sem licitação, para compra de medicamentos hemoderivados ou produzidos por biotecnologia por instituições públicas, agora será analisado no Senado. Da Rádio Câmara, de Brasília, com informações de Daniele Lessa, Antônio Vital.
2: Segurança Pública.
1: Dixon, do PL, critica a situação da segurança pública no Rio Grande do Norte e cobra ações do governo estadual. Ela ressalta que o aumento dos casos de violência e a atuação de facções criminosas tem gerado um clima permanente de medo e insegurança para a população.
0: Carla Dixon também registra o atentado contra o vereador Cabo Davidson, em Mossoró, durante uma transmissão ao vivo. A deputada lembra que o ataque deixou o vereador ferido e provocou a morte de seu assessor, num episódio que, segundo ela, deixa evidente o avanço da criminalidade no estado.
1: Lincoln Portela, do PL de Minas Gerais, critica a forma como o governo federal apresentou a possibilidade de usar agências dos Correios para a devolução de celulares roubados. Para ele, a justificativa sobre eventual receio de atendimento em delegacias

0: desvaloriza o trabalho da Polícia Civil.
1: Lincoln Portela defende a atuação de delegados e profissionais da segurança pública na investigação e recuperação de bens roubados. O parlamentar afirma que o Executivo deve fortalecer as forças policiais, preservando a confiança da população nos órgãos de segurança.
0: Capitão Alden, do PL da Bahia, defende a derrubada do veto ao projeto que estabelece em 35 anos a idade máxima para ingresso nos quadros gerais das polícias militares e dos corpos de bombeiros militares. Ele explica que a proposta cria uma regra nacional para o acesso aos concursos das corporações.
1: Capitão Alden argumenta que candidatos com mais de 30 anos possuem condições físicas e técnicas para exercer as funções militares. Para o deputado, a medida evita restrições consideradas injustas e amplia as oportunidades para milhares de concurseiros em todo o país.
2: Justiça.
0: Érica Cocai, do PT do Distrito Federal, defende a apuração rigorosa das denúncias relacionadas ao Banco Master. Na visão da deputada, os fatos divulgados precisam ser esclarecidos para garantir punição exemplar.
1: Érica Cocai sustenta que as investigações devem alcançar todas as pessoas envolvidas no caso, independentemente da posição política. A parlamentar também exalta ações do governo federal de combate à corrupção e de fortalecimento dos instrumentos de fiscalização e controle.
0: Adriana Ventura, do Novo de São Paulo, cobra a investigação sobre denúncias de corrupção veiculadas pela imprensa que envolvem membros do Congresso Nacional. Na avaliação da deputada, falta coragem a muitos parlamentares na hora de fiscalizar seus pares.
1: Adriana Ventura também defende o avanço da proposta que acaba com o foro privilegiado para autoridades. De acordo com a legisladora, a medida contribui para fortalecer a igualdade perante a lei e aumentar a confiança da população nas instituições públicas.
0: Maurício Marcon, do PL do Rio Grande do Sul, critica decisões e investigações em tramitação no Supremo Tribunal Federal sobre membros de oposição ao governo federal. O parlamentar acredita que há tratamento desigual em casos analisados pela corte.
1: Maurício Marcon também cobra o aprofundamento das investigações relacionadas ao Banco Master. Segundo o deputado, é necessário esclarecer vínculos entre políticos, autoridades e pessoas citadas nas investigações para garantir transparência e responsabilização dos envolvidos.
2: Votação.
0: O plenário da Câmara ampliou direitos para as pessoas com transtorno do neurodesenvolvimento. Os detalhes com a repórter Cibele Comanetti.
3: A Câmara dos Deputados aprovou o projeto que cria uma política nacional voltada para as pessoas diagnosticadas com transtornos do neurodesenvolvimento, com medidas nas áreas de saúde, educação e inclusão social. Os chamados transtornos do neurodesenvolvimento incluem, entre outros, o transtorno do déficit de atenção com hiperatividade, o TDAH, o transtorno do espectro autista, o TEA, e a dislexia. A proposta admite a equiparação dessas pessoas à condição de pessoa com deficiência, desde que haja avaliação biopsicossocial feita por equipe multiprofissional. Essa análise vai considerar se as limitações, junto com as barreiras do ambiente, dificultam a participação plena desses indivíduos na sociedade. O projeto inicial, apresentado pelos deputados Alex Manente, do Cidadania de São Paulo, Anne Ortiz, do PP do Rio Grande do Sul, e Amon Mandel, do Republicanos do Amazonas, se concentrava em ações para pessoas com TDAH, o que foi ampliado pela relatora, deputada Andréia Siqueira, do PSB do Pará. Segundo ela, a proposta organiza políticas públicas já existentes, criando uma base legal mais clara para o atendimento dessas pessoas. O deputado Alex Manente, um dos autores, disse que a proposta amplia direitos.
4: Nós aprovamos aqui uma medida que visa garantir os direitos das pessoas que têm o transtorno, que é o TDAH, cada vez crescente no Brasil. E nós, com essa matéria, conseguiremos dar vazão, primeiro, à avaliação e o diagnóstico biopsicossocial, que é isso, uma avaliação multiprofissional para garantir os direitos das pessoas que têm esse transtorno.
3: Além da possibilidade de equiparação com pessoas com deficiência, o projeto prevê diagnóstico precoce e acompanhamento contínuo, com atuação integrada dos sistemas de saúde e de educação, acesso a terapias e fornecimento gratuito de medicamentos pelo SUS. Na área educacional, a proposta permite que estudantes com transtornos de aprendizagem como o TDAH e a dislexia, tenham tempo adicional para fazer as provas. O projeto que amplia os direitos de pessoas com transtornos do neurodesenvolvimento seguiu para análise no Senado. Da Rádio Câmara de Brasília, com informações de Antônio Vital e Daniele Lessa, Cibele Comanete.
1: Flávio Nogueira, do PT do Piauí, registra a implantação do programa Neuroame pela Prefeitura de Piripiri. O deputado explica que a iniciativa oferece acolhimento, exames e acompanhamentos a crianças que precisam de avaliação especializada para identificar dificuldades no desenvolvimento.
0: Flávio Nogueira informa que o programa atende crianças de primeira e segunda infâncias matriculadas na rede municipal ou acompanhadas pelos serviços públicos de saúde. Ele pontua que a ação contribui para evitar o isolamento, ampliar o acesso a especialistas e enfrentar o preconceito.
1: Termina agora o Jornal Câmara dos Deputados, produzido pela Rádio Câmara, com trabalhos técnicos de Wellington Teles e apresentação de Val Monteiro e Márcia Quilissardi. Uma boa noite para você.
0: A Voz do Brasil está de volta na segunda. Bom final de semana. Boa noite.
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2: Olá! Que prazer, que satisfação ter você por aqui na programação da nossa rádio para mais um Só Clássico Sertanejo. É, meus amigos, a partir de agora tem aquele modão de ouro, aquele modão bonito, aquele modão que a gente ama para reviver, revisitar o passado. Uma ótima sexta-feira para todo mundo, final de semana tá garantido e a alegria da sua programação tá aqui o dia todo, todo dia. Muito obrigado a quem tá aí, ó, pelos bairros da cidade, pelo Centrão, quem tá nas rodovias, galera aí de sítio, chácaras e fazendas, também sintonizados com a gente, o nosso carinho, o nosso beijo no coração de todos vocês aí. Ótima sexta-feira, 19 de junho, a gente começa o último programa da semana com César e Paulinho. Saco de Ouro!

Saudade dela, Chitãozinho Chororó, linda, linda, linda, teve Milionários é Rico, Último Julgamento, Além Aladim, Acordei Chorando, passou também o César e Paulinho, Saco de Ouro, tudo isso só pra começar o Só Clássico Sertanejo dessa sexta-feira gostosa. É o final de semana contagiante da nossa rádio, preparado do jeitinho que você gosta. Daqui a pouquinho tem Daniel e também tem de Paulo e Paulinho.

0: A FIA anunciou que Mercedes, Red Bull e McLaren entraram com recurso contra a sua decisão que anulou a punição de Pierre Gasly no GP de Mônaco de Fórmula 1. A FIA recebeu o pedido de revisão nos termos do artigo 14.1.1. Lembrando que a entidade aceitou o recurso da Alpine, instituindo o terceiro lugar do piloto francês na prova.
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4: 8:19.
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0: Os clássicos que marcaram época, as músicas que fizeram história. O Só Clássico Sertanejo tá de volta aqui na sua rádio. Quero mandar um abraço bem especial lá pra Toninha, que tá ligada com a gente, né, Toninha? Prazer enorme ter você por aqui, viu, meu anjo? Beijo grande pra você, pra toda a galera, obrigado pelo carinho. A Salete também tá aqui na nossa programação, né? Curtindo a gente, aquele carinho especial pra você, pra toda a família. Muito obrigado pela audiência. Daniel, participação do João Bosco e Vinícius. Você só me faz feliz.
1: Cadê energia para João Bosco e Vinícius?

0: Tá complicado, é. Renan e Raí, teve de Paulo e Paulino, Casa da Vó, Edson e Hudson, Limite da Saudade, Daniel e João Busca e Vinícius, Você Só Me Faz Feliz. O nosso Só Clássico Sertanejo volta daqui a pouquinho. E claro que tem mais música boa pra gente matar a saudade. Já já tem Chico Rei e Paraná.
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0: Já estamos de volta e o assunto é futebol. Falta pouco. Hoje o Brasil entra em campo diante do Haiti às 9:30 da noite na Filadélfia, em partida válida pelo Grupo C da Copa do Mundo FIFA 2026. A outra partida da chave será um pouco antes, às 19 horas em Boston, entre Escócia e Marrocos. Pelo Grupo D, jogarão os Estados Unidos e Austrália em Seattle, às 16 horas, e Turquia e Paraguai, às 0 horas de sábado, em São Francisco. Estas são as últimas do esporte. A gente volta amanhã com mais informações do mundo da bola e, quem sabe, com a vitória do Brasil.
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Já estamos de volta aqui com o Só Clássico Sertanejo. Ó, vou dar uma dica bem legal pra você que tá aí na nossa audiência, a fim de curtir aquela música que marcou a sua vida, que marcou a sua história. 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Vamos lá, abrindo mais uma super sequência aqui do Só Clássico, tem Chico Rei Paraná, em algum lugar do passado.

0: Deixa eu te amar, por favor. Felipe Falcão, Bruno e Marrone, 24 horas de amor. André e Andrade, deixa as águas rolar. Chico Rei e Paraná em algum lugar do passado. Que delícia, uma melhor que a outra. Só clássico sertanejo volta já. E daqui a pouquinho tem Leandro e Leonardo.
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4: 8:52.

moda boa, é moda do passado. A gente toca pra você aqui na sua rádio. O Só Clássico tá de volta. Quero mandar um abração bem especial lá pra Sebastiana, que tá ligada com a gente, né, Tiana? Muito obrigado pelo carinho e pela sua companhia. Abração pra você, pra toda a galerinha aí. Quero mandar um alô pro Celinho, que tá aqui junto com a gente também. A Michele, o Campos. Alô, Roberto, aquele abração especial pra você, pra todo mundo. Nosso muito obrigado pela audiência de todos vocês. E continue participando, hein? Já sabe, pedidomusical.com.br. Agora tem Gino e Geno, telefone no ar.